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1: Altíssimo eterno Deus, mais uma vez, Senhor, te agradeço por estar aqui nos estúdios da Rádio Essência para levar ao ar o programa Novos Caminhos. Muito obrigado, meu Deus, por mais uma semana que passou e mais um dia de vitória que o Senhor tem nos concedido. Aqui estou eu, Vinícius, mais uma vez, Senhor, que estivemos aqui a semana passada. E o Senhor tem nos protegido para vencer o mal. E estamos aqui novamente para fazer aquilo que fizemos domingo passado. Falar da bondade do Senhor. Tocar hinos que vá de encontro do ego de alguém. Aleluia. Hinos que alegram os corações. Hinos de louvor ao nome do Senhor. Conforme a palavra que ouvimos ontem lá na Igreja Central. Aleluia. Glória a Deus. Que o Senhor se alegra com o verdadeiro louvor quando sai da boca de alguém que realmente está adorando ao Senhor. Aleluia. Muito obrigado, meu Deus, por estarmos aqui. Os ouvintes que vão entrar, vão nos acompanhar, vão entrar aqui na live, vai nos acompanhar através do rádio. O Senhor vem abençoá-lo, meu Deus, a cada um, de acordo com a vontade do Senhor. Eu não sei, meu Deus, o que eles precisam. O Senhor sabe. O Senhor pode direcionar eles a nos acompanhar e nos direcionar uma palavra que vá de encontro com a necessidade deles. Aleluia. É por isso que estamos aqui. Muito obrigado, Senhor. Em nome de Jesus. Aleluia. Eclesiastes, capítulo 10 e o versículo 2. O coração do sábio está à sua mão direita, mas o coração do tolo está à sua esquerda. E até quando o tolo vai pelo caminho? Lhes falta entendimento e diz a todos que é tolo. Só isso aqui. Com esse versículo estão dando abertura de mais um programa Novos Caminhos. Neste dia 4 de outubro, já, né? Final do ano tá aí, na casca. Mês que o programa faz aniversário. Quatro de outubro, 2026. Quando são 22h06, cravadinho ali. 22h06. Eu louvo a Deus pela minha vida, a vida do Vinícius.

0: isso, nossas famílias, né? Aqui estamos novamente para falar algo concernente à palavra de Deus. Aleluia. Não estamos aqui para agradar A ou B, só por agradar, não. Só para fazer a vontade de alguém, não. Estamos aqui, vai há 25 anos, agora dia 14, tratando de algo concernente à palavra de Deus. Aleluia. Eu sei que não são todos que aceitam os nossos comentários aqui, mas isso é só eu? É de hoje? Não. Não. O próprio Jesus fez o comentário, de repente, quando ele olhou, vazou todo mundo, né? Abrindo o peito na braquiara, aí ficou só Pedro. Jesus falou, ah, cadê os ouvintes? Cadê o povo? E daí, você não quis acompanhar eles, não? Você não quer ir também, não? Pedro disse, não, senhor, eu não. Só o senhor tem palavra de vida eterna, como que eu vou acompanhar eles? Agora imagina o Lorisvaldo da vida, com esses comentários aqui. Hã? Numa era, num tempo que nós estamos, tempo de facilidade, tempo de concordância com as leis diabólicas que saem do centro do inferno. Tempo em que as pessoas que eu digo, os que agem assim, né? Não estou generalizando aqui não. Fraudam a palavra de Deus para se dar bem na vida. Mentem. Faz de tudo para enganar, para se dar bem na vida. Aleluia. O programa Novos Caminhos vai completar dia 14 agora desse mês. 25 anos. Aleluia. Eu quero fazer um culto de gratidão a Deus. Falei hoje com o pastor Pedro, de manhã na escola dominical, né? Porque é um culto normal. Falei com o Rony, meu sobrinho, que é o líder do jovem. Falei com ele, para me ceder o sábado. E vou fazer sim, no nome do Senhor Jesus. Eu queria fazer o ano passado, mas não deu certo, porque tudo tem o tempo, aleluia. Às vezes na hora a gente esquenta a cabeça, tá, porque... mas Deus sabe o momento certo, porque Ele sabe a intenção de cada um. Aleluia. Às vezes eu quero um negócio agora. Deus está vendo que não é para acontecer agora. Eu acho ruim. Mas depois, espera aí. Se não acontece, se é para Deus, não deu certo. Aleluia. Ele sabe por quê. Pronto. Pronto. A gente peca, a gente erra por querer adiantar as coisas. Aleluia. Então, dia 24, agora, eu quero realizar esse sonho do meu coração. Um culto de gratidão a Deus pelos 25 anos do programa Novos Caminhos no Ar. Eu já falei aqui diversas vezes. Quando eu estava afastado da Igreja dos Caminhos do Senhor, eu não perdi um programa no domingo, nesse horário. Não, não é bem esse aqui não.
1: Era mais tarde um pouquinho. Era

0: Das 11 à meia-noite.
1: Do então, na época, presbítero Silas Queiroz, advogado, escritor, foi presidente da UMADERON, União da Mocidade do Estado de Rondônia. Agora, eu tive o privilégio, acho que foi o ano passado, né? Foi o ano passado, de ver ele como o comentarista da revista da Escola Dominical. Quando eu vi aquilo, Silas Queiroz, eu jubilei. E eu ouvia esse homem, na época ele era bem jovem, lá de Ji-Paraná. E Deus usava ele e eu, a Esther lá na sala, e eu lá no quarto, com meu rádio ligado. E Deus batia no meu coração e eu endureci. Duro. E Deus usava aquele homem, falava comigo. Eu chorava de descer lágrima no colo. Mas, no outro dia o coração velho estava duro. Um dia eu falei, Deus, se um dia eu voltar aos caminhos do Senhor, eu quero fazer o que esse homem está fazendo. Oh, aleluia! Glória a Deus. Então vai para 25 anos. Eu já quero deixar o convite para você, que me acompanha aí, tá? A você que me acompanha. Eu quero ver você lá, tá? Nesse dia, é num sábado, tá bom? Para juntos prestar um culto de louvor ao Senhor, de gratidão a Ele. Aleluia. Porque eu já falei aqui, vou repetir, eu não estou aqui por vaidade, por intenção nenhuma, política, cargo na igreja, mas nada disso. Nada disso. Porque se eu quisesse fazer isso, eu era maneiro aqui nos comentários. Eu sei que a maioria não gosta. Mas não é para eles, os meus comentários são para aqueles que precisam, igual eu. Aleluia. Já falei aqui, vou repetir. A irmã Nise Rodrigues fazia um programa aqui, esqueci o dia, se era na sexta. Era, acho que uma, a duas ou das duas às três. E eu gostava de ouvir ela. Um dia, eu estava ouvindo ela e eu estava muito cansado. Tinha acabado de chegar do trabalho. Eu não gostei do assunto que ela abordou. Eu não tenho vergonha nenhuma de falar isso aqui, não. Não gostei. Peguei e desliguei o rádio. Eu falei, a irmã Nis tá exagerando aí. Peguei, desliguei e virei. Tá deitado, virei pro canto da cama e cochilei. Quando estava terminando o programa, faltava acho que uns 10 minutos, o Espírito Santo falou no meu coração, você não está precisando dessa palavra aí não? Ah, meu irmão, eu derreti. Voltei, liguei o rádio, nunca mais. Então é assim. Por que isso acontece? Que talvez fosse eu, que alguém me ignorasse, eu ignorava ele também, mas Jesus não. Aleluia. É por isto. Ele não veio ainda buscar a sua igreja. É porque ele ama as pessoas que habitam ainda nesse mundo, que não teve um encontro com ele. Aleluia. É. Glória a Deus. Ô Vinícius, vamos aí o primeiro... Abertura aí, Jerusalém, com o coral de Goiânia. Eu não vejo a hora do Leu, o nosso maestro, coloca assim no coral, viu? Aqui, nossa, aqui, que é bonito demais, viu? Só que daí tem que ter gente pra cantar também, né? Ontem nós fomos na Igreja Central, aniversário lá do coral do Brilho Celeste, se eu não me engano. Não é Brilho, não, é outro nome, mas é Celeste. E de baixo só tinha eu e o Nivaldo. Só eu e Nivaldo.

Então esse hino aqui tem que ter componentes, né? As irmãs batem no pé do eito, viu? Né? As irmãs é de parabéns, mas as mulheres, não, bom, não tem comentário. Pronto. Não tem comentário. O tenor também. Mas o nosso baixo só tava eu e o Nivaldo. Tá no jeito, hein, Vinícius? Pode soltar aí, por favor.

Aleluia! Se você tá aí na tua casa quietinho, ou lá no teu trabalho, que eu já fiz isso, lá no meu trabalho, quando surgiu a Rádio Melodia, hoje é a Essência, claro, mas na época Rádio Melodia, em 2021, eu lá no meu trabalho, eu glorificava a Deus, porque tinha programa desde a manhã até a zero hora. Aleluia. É claro, não era todos, mas tinha programa que a gente ouvia que tinha que glorificar a Deus, sim. Às vezes não tinha movimento, eu trabalhava na Receita na época. Aí não tinha movimento. E eu ficava ouvindo meu radinho lá, mas de olho, é claro. Vigilante. E ouvindo. E quantas vezes Deus falou comigo lá no posto 4. Oh, glória. Através do microfone dessa emissora. Oh, aleluia. Então por isso que eu tenho convicção. Como aconteceu comigo, acontece com outros também. Aleluia. Se você sentir glorificar a Deus onde você está, meu irmão, minha irmã, né? Não retém, não. Abra a tua boca. Oh, aleluia. E glorifique-se. Glória a Deus. Deixa eu ver quem... Ô, Vinícius, prepara o hino que você falou. Eu não vou nem ouvir, não. Você é um jovem que serve a Deus, temente a Deus, não é só aqui, o teu trabalho não é só aqui, você é o nosso técnico também de som lá na igreja, você é músico da igreja, né? Eu creio que você não vai, não, até hoje, é claro que o seu gosto não é o meu, eu tô com 68, caramba. Mas eu sei que até hoje você não escolheu Sulanca aí pra rodar aí, não. Pode deixar na agulha aí que eu vou mandar um abraço aqui quem já tá com a gente aqui. E já vamos ouvir o que você escolheu aí, tá? Você disse que mandou, mas eu não vi, não. Tá? Mas pode soltar aí. É, irmão Reginaldo. Eita, pernambucano, velho. Camarada aí me trouxe umas farinhas de lá que eu vou te falar, viu, rapaz? Tá louco. Irmão Reginaldo, irmã Kelma. Um abraço aí pra vocês, tá bom? Então tá bom. Um abraço, irmão Reginaldo. Tem outros pernambucanos aí que me escutam aí, mas aventa uma vez e demora outra. Irmão Reginaldo tá batendo ponto todo domingo. Eita glória. Mais uma vez, irmão Reginaldo, um abraço aí, tá bom? Então tá bom. Vem mais quem tá ali. Professor Ival também, esse também bate o ponto. Oi, Ival. Papai tá na igreja hoje. Bom, hoje não. Todo domingo ele tá, né? Mas sempre que ele chega, ele não deixa de dar, me dar benção não, viu? Sempre vai lá me dar benção. Um abraço aí pro professor Ival e o seu pai, o irmão... Ai, fugiu agora, rapaz. Saiu. Mas daqui a pouco eu lembro. O Ival faz tempo que ele nos acompanha aí, viu? Faz tempo. A primeira vez que ele falou comigo era ele e um amigo dele, Edinho, que hoje não está aqui mais no Brasil. Acho que está na Itália, se eu não me engano. Edinho. Não esqueci, não. Não. Ox, faz anos já, hein? Faz tempo. Ele disse ali, estamos muito, muito felizes aqui em casa.

muito feliz aqui em casa, Louro. Amém. Ô, oh, glória. Amém. Já entendi o recado aí, viu? Ô, professor, entendi o recado aí, tá? Então tá bom. Tem gente aqui no meu celular perguntando aí, e daí, como ficou? Quem ganhou? Quem perdeu? Aí o outro, eu não vou falar o nome de ninguém aqui, o outro respondeu lá, ninguém ganhou e ninguém perdeu. É isso aí. É isso aí. É, deixa eu ver mais aqui. Tem mais ali, ó. Marcão, rapaz. Ô, Marcão! Lá do Colombelli. Um abraço aí pra você, meu irmão. Tá bom? Você e tua família, tá? Enquanto eu tô lembrando do Marcos, falando do Marcos, eu lembrar do irmão Nogueira também. Irmão Nogueira, não sei se já mudou ou não. É, ele era da região de Três Lagoas, mudou pra cá pro Morumbi, mas não tá dando certo aí. Onde ele morava. Aí tá voltando, segundo que ele me falou, tá voltando pro Três Lagoas, de novo, na região lá. Mas se ele estiver me ouvindo aí, um abraço a ele também. É... Um abraço, irmã Cida, seu esposo lá do Guarapuava. Irmão Jorge, lá de Porto Iguaçu, já deve estar naquele lanche. Chegou da igreja e tá caprichado naquele lanche lá, que ele sempre fala pra mim. Também pastor Jorge, nosso aqui, ex-missionário do Paraguai. Bom, é isso que eu digo assim, era missionário lá, mas não deixou de ser não. Ele continua sendo missionário. Ex lá do Paraguai. Hoje ele não tá na igreja. Deve ser que tá pregando por aí. Perguntar a irmã, a esposa dele, esqueci. É que a gente fica ali atendendo o pessoal ali com material e tal. Aí a gente quer conversar com as pessoas e não pode. Mas é assim mesmo, né? Mas acho que o pastor Jorge, eu tenho. Acho que domingo também passado, né? Parece que domingo passado. Amém! Glória a Deus! Que Deus continue abrindo as portas para o pastor Jorge pregar por aí, né? Sempre tá falando, que eu vou falar hoje de novo. Ei, pessoal, tô com uma dificuldade para... Eu falo muito rápido, e eu já falei domingo aqui, né? Eu não vou mostrar aqui não, porque é feio. Mas eu tô com uma falha aqui nos meus dentes. E mordo mais a língua, mordo aqui do o beijo. Mordo o beijo. Vocês sabem me perdoar aí, tá bom? Então tá bom, não vou mostrar aqui não, que é feio. E vão se levando assim mesmo, tá? Continue, pessoal, vocês estão me ouvindo aí? Continue entrando na live aí com esses irmãos ali, tá? Eu quero responder aqui a pessoa que perguntou aqui, como que ficou e tal. Eu não quero aqui comentar nada sobre isso aqui hoje, mas é só para você que está na dúvida, minha mãe, que não tem acesso à rede social, né? Ela tem o ouvido dela para ouvir, mas às vezes está curiosa para saber como que ficou a eleição hoje para presidente da República, que é o líder maior do país, é o homem que era ou é para reger, governar o povo, que assim a palavra de Deus diz, que Deus instituiu as autoridades, os governantes, os reis, para governar para o povo, inclusive os menos favorecidos. É bíblico, está na Bíblia. Agora, quem não lê a Bíblia não sabe disso. Não sabe. Então ficou assim. O Flávio Bolsonaro ficou com 47% e o Barba 45%. Então, o primeiro turno ganhou o Flávio Bolsonaro. Eu creio, acredito, não só eu, mas tem muitos e muitos aí, aleluia, que Deus ia estender a mão sobre esse país, sobre essa pátria, aleluia, que Deus não aceita

um país que tem tanta gente, tantos evangélicos, como católicos também, que apesar da diferença, da idolatria, o qual eu também fazia parte lá atrás, mas eu não excluo, eles não, que é temente a Deus sim, porque lá atrás, os reis que não obedeciam a Deus, mas criam em Deus, e falava para os profetas que estavam lá, olha, o seu Deus, por quê? Aleluia! Eles, de uma forma ou de outra, temiam a Deus, sim, o seu Deus. Aleluia! É bíblico isso. Então eu creio que... Vai ser que dia, agora eu esqueci, lembra, Vinícius, que dia, pesquisei para mim, por favor, que dia vai ser o segundo turno? Hã? 25? Agora? Um dia depois do culto que eu vou fazer de louvor a Deus pelos 25 anos do programa Novos Caminhos. Eu creio que Deus agirá assim, de acordo com a vontade dele, não com a minha vontade, a vontade de ninguém, não, porque ele é soberano sobre tudo. Aleluia. Deus não aceita ser zombado, não. Isaías diz, o profeta Isaías diz, não há outro Deus além de mim, ele. Eu não posso bater no peito e falar, eu sou o Lorisvaldo, o tal. Eu não posso. Que aí eu estou me exaltando. Porque acima de mim tem mais gente. Mas sabe que eu tenho mais gente. Mas Deus é soberano em todas as coisas. E que ele pode falar, eu sou. E ponto final, aleluia. Ele sim, que além dele não existe mais nada. Quem queria subir, ser além dele, e fala, é camarada, aqui não, desça. Aí o bichão vai desceu, e tá usando as pessoas e o ser humano para fazer o que está acontecendo, o que aconteceu e está acontecendo na face da terra. Tudo é culpa dele. Aleluia. Mas tudo também tem um ponto final. Quando ele fala, chega. Oh, aleluia. Sempre Deus teve sim. Para quem ignora aí, que não pode falar de política, é porque você não conhece a palavra, meu irmão. Tá bom? Se você leu, você não conhece. Porque Deus sempre agiu sim com a política, sim. Quem é que agiu em Israel? Hã? Agora esse negócio de mimimi, político não se mistura com o programa evangélico, político não mistura com isso, que não mistura com aquilo. Você tá por fora. Deus criou um rei. Aí o povo, senhor, nós queremos é o fulano, é o Saul, pronto. Aí Deus falou, é Saul que vocês querem? Não é com a minha vontade, não. Mas escolher que eu vou ungir, mas não é a minha vontade. A vontade do povo, né? Deus respeitou a vontade do povo e respeita até hoje. Agora esse negócio de mimimi, rapaz, que você não pode falar em política, caramba, ninguém vive, nenhum ser humano vive sem ela, só a ditadura, porque a ditadura é só um que fala. Aí não tem política, não. Mas os democráticos não vivem.

vive sem a política. Que negócio é esse que não pode falar em política em programa? Volto a dizer, eu não sou sabido mais do que ninguém, não tenho conhecimento mais do que ninguém, o meu conhecimento é pequeno, mas o que eu falo está baseado aqui, ó, no livrão aqui, tá? E graças a Deus, ele está agindo. Ele está agindo! Oh, glória! Está botando na peneira! Está passando o rolo compressor! Sim! Ele deu uma olhada e falou, chega! Chega! Aleluia! O que diz lá em Crônicas, segundo Crônicas, 7:14? Se o povo que chama, que clama pelo meu nome, oh, aleluia, se humilharem, oh, glória, e obedecer-me, ele vai fazer o quê? Vai responder o nosso clamor. Vai entrar em ação contra aqueles que querem massacrar a igreja de Cristo. A igreja de Cristo não tem dono. Ela foi comprada com o sangue dele. Aleluia. Ô, irmão Reginaldo, a dificuldade para ler aqui é muita. Se o senhor quiser gravar um áudio, nós vamos soltar aqui, meu irmão. Grave aí. Aí nós vamos soltar no ar aqui, tá bom? Com todo prazer. Porque para mim ler ali, eu tô vendo que é o senhor tudo apagado. Tem uma película aqui no meu olho. Ele escreveu ali, irmão Lorisvaldo, eu não aceito um cristão votar em um membro da sigla, ele botou ali. Partido que ficou, como que é? Partido que afrontou a Deus, é verdade o que eu tô falando aqui. Tá vendo aí? A ideia não é só minha. Irmão Reginaldo é um camarada, tu foi um camarada aqui, irmão Reginaldo, desculpa aí, tá? Porque nós somos quase da mesma idade, tá? É liberdade que eu tenho. Conhece Bíblia? Quantas vezes que eu trago um assunto aqui e eu já respondo lá em cima da letra, dentro da Bíblia que eu tô falando, né? É o versículo que eu li aqui, irmão Reginaldo. Eclesiastes 10:2, né? E por que que as pessoas não gostam dos meus comentários? E no caso do senhor também, que nós pensamos de acordo com a palavra de Deus, e essas pessoas vivem ao vento. O que é que diz, que falou lá que eu li aqui? Eclesiastes 2, chama de quê? Pessoa vai com vento. Com a conversa dos outros, sem base bíblica. Um país é regido, um município é regido, um estado é regido, por quê? Pelas leis municipais, estaduais e federais. Essas leis estão constituídas na Constituição. Caramba! E nós, cristãos, baseamos a nossas vidas da onde? Na palavra de Deus. Porque Oséias 6:4 diz, Deus usou para falar, o povo perece, sofrem por falta de conhecimento. Então, irmão Reginaldo, se quiser gravar um áudio aí, pode gravar e mandar que o Vinícius vai soltar aqui, tá? Então, deixa eu terminar aqui, ver se eu consigo. É aqui no celular, nem pensar. Ah, tá. É o que eu defendo aqui. Tá ali que o irmão Reginaldo escreveu. Deus defende.

0: Ah, tá. Que afronta... Hã?
1: Não entendi.
0: Sim, agora eu observei lá. É... É... Tá, tá, tá, o quê? Tal. Partido tal que... Deixa eu falar o nome do partido aqui, pronto. Ora, eu vou ter medo do quê? Eu já falei aqui, eu não tenho advogado, tá? Pra me defender aí. Pode ser que Deus, se alguém, ainda semana passada, alguém disse que tava pensando, ela falou, a Clorizó sai da rádio, vai ter uma viatura da PF lá esperando ele. Alguém falou isso pra mim. Então eu não tenho advogado, né? Mas como eu não tô tratando nada ao meu benefício, então tá, o irmão Reginaldo escreveu ali. Que ele é contra o que eu já falei aqui também. Um crente que votará em um membro do PT ou PSOL, que é os dois piores que tem. É os dois piores que tem. PT e PSOL. Pronto. Eles é público. Eu posso falar o nome aqui. Acabou o papo. Partido que afronta a Deus, defendendo o aborto, é o que eu sempre falo aqui, desmerecendo a Bíblia e afrontando ela também, né? Escarnecendo, igual vi a semana passada, o cidadão lá do STF escarnecendo a Bíblia, é o que eles sabem fazer, e divulgando a mentira. Homem de Deus não é conveniente com, é isso mesmo? Conveniente ao pecado. É. Por que, irmão Reginaldo? É claro. Também que a mente do senhor é aberta à mente de Cristo. Porque se eu tenho um carro, boto um assassino dentro do meu carro e vou dar uma carona pra ele, pra ele fazer uma arte, um assassinato lá na esquina. E eu tô sabendo. Se eu não souber, tudo bem. Mas Deus não deixa ninguém por inocente, não. E eu vou lá, deixei o cara na esquina e vazei fora. Ele assassinou a pessoa que ele foi a ideia dele. Eu sou cúmplice. É o que eu tenho batido nessa tecla aqui. Tem pessoas que eram ouvintes assíduos aqui do programa, mas por causa desses comentários aqui, parou. Pelo menos de entrar aqui. De entrar falar comigo pelo WhatsApp. Telefone, parou. Por quê? Por causa desses comentários. Porque a pessoa que vota no elemento, não é elementa, que defende esse tipo de coisa aqui, aborto, assassinato de criança no ventre da mãe, casamento de homem com homem, mulher com mulher, liberação de droga, eu sou convivente com ele. Eu tenho participação no ato pecaminoso dele. Caramba! Como que eu, como cristão, falo que conheço parte da palavra de Deus e sigo essa gente? Ora! Aí alguém do outro lado, tá, cadê o amor? Que mano, vem com essa história não, esse mimimi não, tá? Eu estou tratando aqui de algo concernente à palavra de Deus. Tá bom? Não vê que não era mimimi de amor aqui, não. Tá? Deus é amor. A palavra dele diz: eis que hoje coloco diante de ti o caminho do bem e do mal. O caminho da bênção e o caminho da maldição. Caramba!

Ele não mandou ninguém lá, não. Deus não lança ninguém no inferno, não. Não. O caminho está aí para a escolha de todos. Aleluia. E ele fica de olho. Ele fica de olho, só observando. Mas ele me pegar, ó. Lá no... E ele fica de olho. Ele fica de olho, só observando. Mas ele me pegar, ó. Lá no... Quando aqueles fariseus levou aquela mulher diante de Jesus, cada um, isso foi mencionado hoje lá na escola dominical. Aí me vem na mente agora também. É, cada um com a pedrona maior do que a outra na mão, nas duas mãos. Aí chegaram, fariseu, hein? Hipócritas. Ô mestre, olha aqui, ó. Aí eles batiam no peito, disse que era obediente da lei, obedecer a lei e tal, a lei de Moisés. Olha que essa mulher aqui, ó, foi pega no ato de adultério. Mas cadê o homem? Que segundo a lei eram os dois. Se foi pega a mulher e o homem, eram os dois. Aí levaram só ela. Jesus não era bobo nem nada, deu um olhar e falou, ah, é? Ah, é? Se pegaram em ato de adultério, né? Não questionou nada com eles, não. Baixou a cabeça. Eu creio que dentro dele ele falou, cambada de hipócritas, fariseus, falsários, mentirosos, legalistas. Ô, moçada, entre vocês aí, quem não tiver pecado nenhum, atire a pedra na mulher. Quando ele levantou a cabeça, cadê? Cadê os acusadores? Nenhum. Porque não tinha nenhum justo ali. Aí pergunta a mulher, cadê a mulher, seus acusadores? Ó, vai embora, tá? Vai embora. Só que ele deixou um recado com ela. Vai e não peques mais. Aleluia, glória a Deus. Vinícius, tá ouvindo aí que você falou aí? Solta então.

Aleluia! Qual que é o nome dela mesmo, dessa música aí, ô Vinícius? Oi? Este homem é Jesus Cristo. Meu irmão, minha irmã, se você estiver murmurando aí que você não entendeu a letra, não peque se não, tá? Não peque. Eu já comentei aqui que a pessoa quer ouvir só aquilo que satisfaz ele e o outro, caramba.

entender. Tá? Porque na igreja, nem todos que cantam, a igreja inteira vai gostar. Não. Mas tem gente que vai glorificar. É mesmo quando mensagem. Às vezes eu tô lá, tem dia que eu tô lá, ou escuto uma mensagem, meu Deus do céu, mas hoje o culto hoje foi uma água. Quando é amanhã, conversando com algum irmão, isso que eu tô falando aqui é um exemplo, tá? Porque acontece. Lorisvaldo do céu. O Lorisvaldo não prestou o culto, a mensagem. Aí vem o outro lá. Lorisvaldo, você viu ontem? Como que Deus falou ontem, rapaz? Aí a gente bota os neurônios pra funcionar. Tá vendo? Então quem tava errado era eu. Aleluia. Eu que tava errado. Porque já me falaram. Eu rodei indo aqui pra criança. Alguém falou, daí, Lorisvaldo, o programa agora virou infantil? Caramba. Então é desse jeito. Sebastião, o guarda. Ô, meu irmão. Quanto tempo, rapaz? Aqui, né? Porque na igreja a gente tá vendo todo o culto. Mas o Sebastião era também um... Bom, não sei, talvez ele pode continuar nos ouvindo lá todo domingo e não entra aqui, né? Mas ele entrava aqui todo domingo também. Bati o cartão dele aqui todo domingo. Sebastião Ugarte. A paz dela, Senhor. Olha só, olha a língua do homem. A paz dela, Senhor. Ô, meu irmão, um abraço pra você, tá? A Wanda, tua esposa, beleza? Bem-vindo novamente, tá bom? Assim que puder, aqui a tela aqui tá aberta, tá bom? Então tá bom. Paulo Prats, boa noite na paz do Senhor. Jesus pra todos. Amém, meu irmão? Paulo Prats, lá de São Paulo. Eu tava ouvindo você ontem lá em casa, viu? É. Você, a Denise, é Denise mesmo, né? A tua cunhada lá. E o Leandro. Tava ouvindo lá em casa ontem. Nós ontem fomos na Igreja Central. O coral, né? Foi na Igreja Central ontem. Em comemoração, 66 anos. 66. Não é dia não, é ano do coral da Igreja Central. Teve um pregador lá que eu vou te falar, viu? O homem trouxe uma mensagem foi Deuteronômio? A Crônicas, é, segundo Crônicas, 5 e 11. Jesus. Quando ele leu, porque você lendo assim, fala, mas o cara vai arrancar uma mensagem disso aí. Mas quando ele estava lendo, que ele leu, eu falei, esse homem vai trazer uma mensagem poderosa aí nesse texto. E trouxe, viu? Trouxe. Falando sobre a música. É. Segundo Crônicas 5 e 11. Pastor, como que é o nome dele, meu Deus? Tá na ponta da língua e não sai. É o mesmo nome daquele pastor lá de Campinas, sempre tá por aqui. Teve aqui agora, no Estudo para Obreiro aqui no Morumbi 2. Pastor... fugiu, saiu. E até brinde, Coral Morumbi 2 ganhou lá. É um microfone top lá, top de linha lá. Morumbi 2 ganhou. Então ele pregou sobre o louvor. Se você tiver a tua Bíblia aí e quiser ler depois, ou marcar para você ler depois, meditar amanhã, por exemplo, 2 Crônicas 5 e 11. O que Deus pode fazer através do louvor. Quando a pessoa canta com a alma, com o coração, aleluia, realmente para

0: louvar a Deus. Não para mostrar que tem voz. Não para fazer dinheiro. Mas sim louvar, exaltar o nome do Senhor. Você vê o que acontece. Aleluia. A igreja sente. A igreja regozija. Recebe a alegria do céu. Agora aqueles cantam só para mostrar voz, né? Disputar com outro, para ver quem canta melhor, mais bonito. Aí não. Aí não passa do teto. Vinícius, vamos aí ao comercial.
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5: É isso aí. Deixa eu falar. Bom, antes de eu falar do livro, eu aproveitar que o povo não foi dormir, todo mundo ainda aqui. Eu preciso urgentemente. Eu tô passando um estreito aí que, se não é a graça de Deus na vida da gente, a gente não vence, não. Mas a casa que eu moro, há 20 anos já. Quer dizer, vai falta uma criarinha ainda para 20 anos. Mas tem 19 anos que eu moro lá. Mudei para lá dia 10 de maio de 2007, no ano que eu realizei o trabalho com o Luiz Arthur aqui, a cruzada aqui com o Luiz Arthur, aqui em Foz. Eu mudei para lá.

O saudoso Ademar foi, né? Jesus achou por bem levar ele. Foi novo. Mas a morte, ela não tem idade. E agora, a dona Nadir, com as filhas dela, pediram a casa. E aí, vou fazer o quê? Me deram 30 dias. E tá difícil de arrumar. Esse 30 dias foi, venceu. Aí falei com ela, aí me deram mais 30, vence agora dia 26. E as casas que aparecem, que eu tô com dois problemas. Um é o tamanho e outro é o valor. As que servem no tamanho é assim 2.000 conto. Eu não tenho condições de pagar R$2.000 no aluguel. Não tenho. E te inflacionou demais. Né? O que é que faz o Iguaçu? É diferente de outro lugar por aí? Muita gente mudando daqui, que paga aluguel igual eu, não consegue estar indo por outras cidades vizinhas aí. Mudando, vai embora. Agora aqui, faz a inflação subir. Faculdade, Universidade do Paraguai, vem gente de todo o Brasil para cá. Essa gente vai morar onde? Os estrangeiros que entram, até no ilegal aqui, entra pelo Paraguai. Entra aqui ilegal. Chega aqui, eles têm tudo. Aí, invade tudo o que tem. Eu comecei a trabalhar, dar minha vida por esse país. Com 8 anos de idade, eu ia levar almoço pro meu pai na roça. E lá eu ficava. Em vez de estar na escola, estava lá com a enxada na mão. Descalço. Até agora, em 2007, trabalhando. Aí, nessa situação aí. Então, se você souber de alguma casa aí na região do Morumbi, me dê um alô aí, tá bom? Me dê um alô. Aí, outra coisa. Surgiu agora um tal de... Ô, Vinícius, você lembra o nome daquele trem lá que os caras estão imobiliando casa aí, alugando? É, Anhambi, sei lá o que que é. Hã? Erbin. É. Olha o que que estão fazendo agora. Crescer o olho. Eu não tenho nada contra, é de cada um. Mas observe, eu gosto de observar a Bíblia. A Bíblia. Então agora, eu não sei lá se vão fazer isso, não sei. Mas certeza que é. Para ganhar mais. Aí o Lourizão se lasca, se dane. Não vigiou lá atrás, né? Imobiliando a casa e alugando por diária. Só que eles não pensam. Não pensam que tudo, eu costumo dizer, o diabo, ele é terrível. Ele abre uma porta muito bonita, uma portona larga. Quando você entra, quando eu entro, ele fecha ela. E daí? O que é que os caras estão fazendo? Estão entrando, alugando, paga lá, vou supor, até uma semana. De repente, aquele provérbio. Anoiteceu e não amanheceu. Tirou ar-condicionado, levou máquina de lavar, que é portátil, levou tudo, botou no caminhão, ó, vazou fora que ninguém sabe onde tá. E daí, ganhou ou perdeu? Tirou o irmão lá que pagava certinho o aluguel, né? Ela já, o aluguel era barato, era 1.300, só 1.100, 1.400.

Aqui eu vou ganhar mais. Cresceu o olho, né? Isso é a Bíblia chama de avareza. Avareza! Ah. Me contesta e fala que não. Se foi pra ganhar mais, é avareza. Por quê? Se eu ganho o suficiente pra me manter a minha vida, a minha família, por que eu vou crescer o olho em jogo de azar, em pirâmide, pra ficar rico? A Bíblia chama de avareza. Aí o resultado... Agora, nessa semana, conversou com a vizinha lá. Ela disse que lá, ali perto da mãe, o pai dela mora por ali, disse que um vizinho lá fez isso. Embobilou a casa e tal. E... Ô, Vinícius, deixa eu anotar aqui, porque eu esqueço, rapaz. A memória é... Anota pra mim o nome desse estranho aí. O Arbia, o Orbia aí. Anota aí, porque eu esqueço. Não encaixa aqui, não. Aí, ela me falando, disse que alugou pra um sujeito, não conhecia o caba, diária. E o cara, amigo do alheio, mas fez uma limpa na casa, levou tudo. E aí? De quem foi o prejuízo? Não era melhor estar lá ganhando mil e pouco lá, todo mês certinho? Hã? Mas não, mas cada um é cada um, né, meu? Cada um é cada um. Eu tô falando isso aqui porque é uma realidade. Mas cada um é dono do seu... Igual eu falo o negócio do dinheiro aqui. Eu falei domingo passado aqui. Camarada deixa de contribuir local que ele tá vendo, tá sendo aplicado o dinheiro e fica mandando dinheiro lá pra fora. Que o problema tá no mundo inteiro, caramba. E eu vejo na internet um monte de gente debruçado na África. É só a África que precisa de ajuda, caramba. Ora. Um monte de gente. Aí... Faz a cabeça dos dizimistas local pra não dizimar e dar o dinheiro pra eles. É igual os caras de internet. Não contribui não, manda aqui pra mim, pro nosso canal. É a mesma coisa. Ó, não contribui na igreja não, porque a gente não sabe o que o pastor tá enfiando o dinheiro. Vamos mandar pra ajudar na África. Aí a pessoa deixa de dizimar e faz esse tipo de coisa. Mas vai prestar conta sim a Deus. Vai ser cobrado sim. Vai. Então eu costumo dizer aqui, o dinheiro é dele que faça o que quer. Queima, joga no lixo, sei lá o quê. A mesma coisa das casas. É deles, né? Compraram. Mas a realidade é essa aí. É essa aí. É olho grande. Tá? Se eu ganho o suficiente pra me comer, beber, dormir tranquilo, pagar minhas contas, eu vou crescer olho no que mais, caramba? Só cuidar da salvação e ponto final. Eu sei que tem gente aí cuspindo fogo, cuspindo marimbunda aí, com esse comentário aqui, mas eu sou obrigado a fazer. É, deixa eu falar aqui do livro. Não, não, é só pra ter uma noção. Tranquilo. Arbim. Arbimbi. É... O livro Encontro com Jesus. Só arruma a caneta aí. Encontro com Jesus. Nada tem em mim. O título é bem sugestivo. É Nada tem em mim. Esse livro aqui foi escrito aí, elaborado pelo pastor Davi dos Santos. Davi Correia dos Santos. É. Se for só do Santos, eu vou te falar. Aí, olha, mas tem Correia no meio aqui. Brincadeira, tá, descontraí um pouco aqui. Eu não consigo ver essa letra aqui. Eu ganhei um, ele me deu um. Mas eu não consigo ver essa letra aqui. Mas me falaram que é bom, viu? Me falaram. Não foi só um que falou, não. Alguém me ligou. Florisvaldo. Esse livro foi escrito pro Davi mesmo? Eu falei, ah, rapaz, o Davi, os neurônios do Davi funcionam. Tira pelas mensagens dele, caramba. Aí eu zoei com o cara, ele falou assim, não, rapaz, que o livro é bom demais. Eu tô na...

na não sei quantas páginas aqui e tal, mas é bom demais. Amém. Né? Que de coisa ruim o mundo tá cheio. Então, se você quiser um livro, adquirir um livro desse aqui, não custa nada, tá? Quantas páginas tem? Vamos ver aqui se eu não tinha curiosidade de ver isso aí. Mas tem. Ele até observou aqui, ó. De graça dai, de graça recebeste. Mateus 10, 8. Isso aqui tem um custo? Tem. Então, só que não tem valor estipulado. Não tem. Aqui, irmãos, ó, o livro aqui e tal custa R$50. Pronto. Não. Aqui, tem aqui uma observação aqui. Você pode fazer parte dessa missão. Porque está doando esse livro aqui. Entendeu? Agora, o que custa? Eu tô falando eu de referência, né? Mas quem recebe um livro desse aqui? Né? No mínimo, material bom, esqueci o nome desse papel aqui, no mínimo custa R$50, 70 pila, um livro desse aqui. Aí tem aqui um Pix, que a pessoa pode contribuir para ele lançar outros, para doar para mais alguém. Inclusive falou para mim que a próxima tiragem ele vai, que eu falei com ele da letra. Aí ele falou para mim que a próxima tiragem ele vai fazer com, ele vai aumentar a letra, tá? Então, se você quiser contribuir, você está me ouvindo e recebeu já esse livro aqui, né? Gostou? Mande lá um Pix lá, não vou estipular valor aqui, né? Ele não pediu também, mas eu vi aqui, está aqui na capa, no final do livro. Deixa eu ver aqui. Este livro chegou até as suas mãos gratuitamente, porque alguém acreditou que a palavra de Deus deve ser compartilhada. Pronto. Se essa leitura edificou sua vida e você deseja que ela alcance muitas outras pessoas, considere. Como que é? Considere contribuir de forma espontânea com as próximas impressões. Pronto. Então não custa. Você pega, manda. Tá aqui o Pix aqui, ó. Mande lá, sei lá, o que você sentiu no coração. Pra ajudar. Né? Pra ajudar a edificar outras vidas. Aleluia. Vou repetir. Pessoa deixa contribuir local. Tá vendo que a igreja está necessitada. Tem uns aí que não. Igreja é rica. Né? Não sabe, tem até banco. Mas outras não. Outras precisam da minha, da tua contribuição. Aí você e eu fico mandando lá para fora. Vou repetir, o dinheiro é teu. Faço com bem entender. Então tá dando o recado aí. O livro é do nosso irmão, pastor Davi dos Santos. 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

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Tá dado o recado aí, tá bom? Então tá bom. 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Tá bom? Então tá bom. 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Pastor Gildásio, um abraço, meu irmão. Rapaz, agora, pastor Gildásio, que eu tô prestando atenção aqui, rapaz, no cartão, além dos fogão, olha só, já pensou? Quantos dias que eu tô com isso aqui? E agora que eu vi aqui, ele arruma, além do fogão, é especialista em fogão e também liquidificador, ventilador. Ô Vinícius, você define o que é isso aqui? Eu não estou definindo o que é. Hã? É o Fry? É. Pronto. E eu não tinha visto, rapaz. E eu com dois ventiladores lá em casa, que o calor tá prometendo, hein? Com dois ventiladores para dar uma revisada, até liguei pro Filipão. Ô, Felipe! Você termina. Ah, não, o Felipe tá ouvindo, não, porque ele tá cansado. Mas eu vou falar pro Filipão amanhã. Ali na igreja, tem uns ventiladores que é usado na sala lá embaixo. Quando as irmãs tá. Porque daí na cozinha não tem ar-condicionado. Então as irmãs, quando tá mexendo na cozinha, trabalhando na cozinha, usa aqueles ventiladores, as crianças. E lá na igreja tem uns bitelão, rapaz. Uns marmanjão lá. E o Filipão falou que tem que arrumar e não acha que arruma. Olha aqui, ó. Pronto. Amanhã vou falar com o Felipe. É. Amanhã eu vou falar com o Felipe. Pastor Judas, aqui não tem comissão não, né? Pastor Judas esteve lá na minha casa arrumando os fogão lá. É, aquele seis bancos, pastor, né? Eu ia torrar ele no cobre lá, mas passou um Paraguai lá, pediu, peguei e dei pra ele. Levou embora. 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Não. Vou falar só um pra não atrapalhar. 99-88-9403. É o telefone do pastor Gildásio, tá? Beleza? Então, beleza. Pronto. Vinícius, tem alguma coisa na bica aí ou não? Ué? Rapaz, eu pensei que tinha enviado um aí. Ah, vamos de Adamar Pereira. Hã? Ah, não, rapaz. Ah, sim. Joga na tela ali o coisa lá do nosso irmão lá da vista.

pastor Flávio Peixoto. Ô, glória. Ô, pastor, desculpa aí, rapaz. Vinícius me falou que e vai no assunto, vai no outro, e a gente vai acumulando as coisas aí, embolando tudo. Um abraço, pastor Flávio. Ontem eu acompanhei o programa do pastor Flávio pela Rádio Harmonia, lá em Sapiranga, Rio Grande do Sul, tchê. Ei, pastor, houve mudança aí também, né? Graças a Deus. Eu creio, pastor Flávio, eu creio que a mão de Deus vai ser estendida no estado de vocês, que essa maldição aí já caiu por terra. Aleluia. Porque nunca, eu tô com 68 anos, eu nunca ouvi de tanta tragédia no Rio Grande do Sul, igual tá acontecendo agora ultimamente. Não. Não. Quem governa o Rio Grande do Sul? Quem? É alienado de Deus? Você entendeu o que eu quis dizer, né? Então eu creio, eu estava ouvindo ali o resultado do Rio Grande do Sul, Santa Catarina, né? Acho que Deus falou, chega, basta. Aí eu creio que as bênçãos de Deus, pastor Flávio, vai repousar sobre o Rio Grande do Sul, tá bom? Então eu estava ouvindo ontem o pastor Flávio, né? E ele levantou a bola do programa Novos Caminhos. Inclusive, ele disse, quando ele foi começar o programa lá, programa Pescadores de Alma, pela Rádio Harmonia, de Sapiranga, Rio Grande do Sul, ele disse que foi na segunda-feira, colocou o programa Novos Caminhos. Ele disse que me ouvia e achou legal. Aí tá, aí eu fizemos amizade aqui através aqui do microfone da Rádio Essência, e ontem ele levantou a bola do programa Novos Caminhos lá. Muito obrigado, pastor, tá bom? Pastor Flávio e o seu irmão, caramba, agora... Era ele e a esposa, a Marli. Agora tá o irmão dele, Poxa, ele tá na ponta da língua e não sai. Mas é isso aí. A gente esquece mesmo, né? Mas o que importa é o meu abraço a eles, né? Todo sábado, a partir da... É 9, né? Das 9 às 11h30. Ou 10, 11 e meia, uma coisa assim. Ontem eu peguei, era 11 horas, era 10 horas. Mas eu tava no ar já. De vez em quando eu escuto ele, não é todo sábado, não. É, deixa eu ver quem tá ali. Cacilda. Irmã Cacilda! Eita glória! Irmã Cacilda, esposa do pastor João Franchi, mãe do Aguinaldo Franchi, que amanhã tem a Viva Flor aqui, né, ô Vinícius? Amanhã tem a Viva Flor aqui. Hoje, você viu que ele tá lá hoje? Na igreja? Você viu, né? Eita glória. O apresentador com o Aguinaldo, o Valdair. Valdair, a esposa dele, tava lá hoje, cultuando com a gente hoje, né? Que amanhã vai estar aqui, dando uns glória aqui. Eu assim que eu... Às vezes eu sento lá na minha rede, deito na minha rede lá e fico, sei lá, hoje não posso perder o programa dos meninos. E de repente eu cochilo. De repente eu cochilo. Mas assim que eu tô despertado, eu não perco, não. Né? Não perco. Falar não perco, deixa eu mandar um abraço aqui pro pastor. Da onde que ele é, meu Deus? Ele teve aqui, eu gostei do testemunho dele. Pastor. Ele mexe com turismo. Olha, quase saiu o nome do pastor. Ele falou que anda ligando com a gente aqui também. Eu não sei se é lá do... Não, Santa Rita não. Santa Rita é o dono da rádio. O pastor Werley. É do... Quase falei o nome do homem de novo, rapaz. Que teve aqui. Eu acompanhei aquele dia o programa. Faz o quê? Questão de... Acho que um mês ou menos de um mês. Ele teve aqui. Ele mexe com... Trabalha com turismo. Tem agência de turismo. Esqueci o nome dele agora.

Aí eu tava ouvindo ele aqui, testemunho vibrante aí, né? Eu confesso que eu derramei lágrima, ouvi o testemunho daquele homem. Quase lembrei de novo. Mas se eu lembrar até o final do programa, eu falo o nome dele. É o telefone agora aqui, deu um prego aqui, ó. É... Chamou aqui no fim. É... Eu não... Então, Vinícius, Ademar Pereira, aí é o... Aquele o... Mais Perto de Deus.

0: Dá uma pausa.
1: Gente, assim, deixa eu. Irmã Cacilda, já falei. Tá na escuta lá. Sandro Alves Prates, com medo de queijo lá de Minas Gerais. Ô, primão, Sandro, um abraço aí pra você e todos aí, tá? Tá na escuta aí. Hã? Não, até Sandro, foi três vezes ali o Sandro. É, por isso que eu tô procurando mais ali. Não, tá bom. Mas deixa eu falar aqui daquele irmão que a gente já falou duas vezes aqui. O irmão Everton Watanabe. Ele sofreu um acidente. Se você estiver aí nos acompanhando ao vivo, pode ver ali, tá na tela ali, tá? Ele sofreu um acidente de trabalho, furou o olho. E como aqui em Foz, na área de oftalmologia, tão pobre aqui, ele foi para Cascavel. E segundo o que eu fiquei sabendo, ficou 20 mil conto, 20 mil reais a cirurgia. Sim, então nós estamos aí apelando, é nosso irmão, a gente conhece, é daqui. Ele, a esposa, os filhos, tudo ocupado na igreja, né? Todos ocupados na igreja. Trabalham lá do Vinícius ali no som. A esposa é música, os filhos é música, cantam. Ela canta. E nosso irmão precisa da nossa ajuda. Tá ali o Pix do irmão Everton. Não conseguiu tudo ainda o dinheiro, tá? Se você tá me ouvindo aí, é começo de mês, hoje é 4, né? Muita gente que é aposentado já receberam. Muitos que é empregado, funcionário público, já receberam. Tem alguém que ganha mais que outros, né? Tem um salário razoável. Certo, tem uma reserva lá no banco, claro. Se você sentir no teu coração e puder dar uma ajuda pro nosso irmão para sanar isso aí, né? Nosso irmão é crente, né? Não é crente só lá na igreja, pelo que eu sei, nas ações também. Ele já me ajudou nas minhas viagens aí, adquirindo aquela rifa que eu vendi, ele me ajudou. Eu sei o que eu estou falando aqui. O Pix do irmão Everton é 998-19-8661. Vou repetir. Para quem não está acompanhando na tela ali para copiar, para quem está lá só ouvindo, vou repetir com o Pix. É 45, tá? O código aqui. 9-98-19-8661.

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Qualquer valor, tá, que você puder ajudar nosso irmão, será bem-vindo, tá? E Deus vai te abençoar, tá? Você estará abençoando ele, né? E você receberá também a bênção, a recompensa de Deus, né? Qualquer valor. Ele não pediu isso aqui, eu faço minha conta aqui, tá bom? Então tá bom. Pode soltar aí, Vinícius.

Aleluia. Glória a Deus. Ô ministro, tem um áudio aqui do professor Ival. Solta aí, por favor, e depois você vê aí Feliciano Amaral, Meu Brasil. Ei, Meu Brasil. Aleluia. Hoje eu fui conversando com meu filho Gabriel, né? E a gente trocando lá umas ideias, né? Meu filho é criado aqui em Foz do Iguaçu. Nasceu lá em Jiparaná, é claro. Mas quando... Tá ligado isso aqui, Vinícius? Esse microfone? Ah, desculpa. É claro. Acabou que tinha o fone do ouvido aí que é... Então o Gabriel nasceu lá em Jiparaná. Eu morava em Jaru. E a Stephanie foi ganhar ele em Jiparaná. Lá no Hospital Clismar. E... quando eu retornei para Foz, ele veio com 3 anos de idade. 3 anos. Infelizmente, hoje não vive aqui, né? É claro. Às vezes, falta de oportunidade. Então, tem que sair fora. Esteve 2 anos na Europa. A coisa está difícil, tudo quanto é lado. O cerco está apertando. A Bíblia está se cumprindo. E ele voltou. Hoje ele está em Santa Catarina. Está em Santa Catarina. E a gente trocando as ideias, né? Sobre a situação do nosso país. Eu já falei aqui, eu comento não tanto por mim, não. Eu tô indo. Mas e meus filhos? E meus netos? Qual legado que vai ficar para eles? Na situação em que está o nosso país. Se fosse um país miserável, pobre, né? não produzissem nada, tudo bem, mas não. O Brasil produz. O Brasil é rico. O que falta? Administração. Segundo a palavra de Deus. Os governantes não governar para si próprio, só para sua família, mas governar para o povo. Então eu creio que chegou o momento, a hora, que Deus resolveu botar um ponto final. Chega, né? Chega. Então, Vinícius Santos, coloca aquele áudio do professor aí. Coloca aí, Feliciano Amaral, Meu Brasil. Aleluia!

0: Aleluia! E aí depende muito de nós, né? Depende de nós. Ora! Vamos pro joelho agora. Por quê? Foi passado um rolo compressor lá naquele Senado e na Câmara Federal. Sim. Parece que o PL e o Republicano, que é o partido Tarcísio, que é da Universal. Acho que é o Universal, Republicano. Ou não? É, acho que é. Fizeram 34 senadores. Eu quero ver agora aquele STF. Se não vai se curvar agora. Onde se viu? Uma Suprema Corte de um país se meter em política, dominar a política, igual que nós estamos vendo, eu quero ver agora. O Senado agora tem que eleger um senador com presidente daquela casa para tomar as decisões certas. E ponto final. Aí eu quero ver Xandão, Dino, bater no peito e achar que é eles que mandam no Brasil desse tamanho com 214 milhões de pessoas. Eu quero ver agora. Isso ainda eu vou viver para ver. Vinícius, solta aí aquele áudio do professor Lorival.
1: Temos um advogado.
2: Ô Lorival. Paz do Senhor, estou ouvindo a programação aqui, com certeza. Eu vi você falando aí do pastor Antônio, lá da Sapataria Xavier. Eu sempre estou indo lá, sempre estou indo lá deixando alguma coisa. Essa semana mesmo deixei lá 3 tênis para arrumar. 3 tênis, 2 de jogar bola, um do meu filho, outro meu. Deixei uma Bíblia também de estudo.

0: Se ele coloca a capa também. O trabalho dele é muito bom e o preço é acessível. Gostei.
1: Ué, acabou?

0: foto dele aqui.
1: Eita, pega! Sai daqui, bicho, velho! Oxê! Uma barata rondando, fazendo turismo aqui dentro.
0: Aqui não. Ó, Vinícius, essa aí. Vamos ver aqui. É. 2 minutos dá tempo. Vamos ver aí se. O que, que ele tá dizendo aí? É... Oi, meu Reginaldo. O. O senhor sabe, né? Feliciano Amaral é daí, né? Pernambucano, hein? Ei, Feliciano Amaral. Eita, glória.
2: Temos um advogado. Para o senhor, meu irmão Lisão, para o senhor e todos os ouvintes, né?
0: Senhor, meu irmão.
2: Da Rádio Essência Gospel, que tem se alimentado de um conteúdo vivo, né? Que é a Inerrante Palavra de Deus, aqui no programa Novos Caminhos. E nós louvamos a Deus por esse programa, por esse tempo, né? É, sobre o assunto que o Lorisval tocou aí, Lorisval. Eu digo até mais, assim, é um pequeno chocolate que você for comprar no supermercado, um pão francês, um pacotinho de arroz, um pacote de feijão, uma carne. Se você vê que está acima daquilo que você almeja, né, gente, dos parâmetros que a gente vê em outros locais e fazendo uma comparação da riqueza, a riqueza da nossa própria terra, né, da nossa própria nação, é, tem tudo a ver, está totalmente ligado com a política. Tudo a ver, a forma das pessoas resolver um conflito dentro de uma sala de aula ou uma atividade física, como professor que sou, tudo está interligado à parte Exatamente. Política, porque isso envolve a questão estrutural, de famílias, a educação, e a política, logicamente, que tem que investir em cada um desses setores. Né, desses, então eu penso que a política ela está ligada sempre na nossa vida aqui nessa terra que a gente está de passagem. Somos peregrinos aqui, mas nós temos que dar a César, né, a César, dar a César, principalmente dar a Deus o que é de Deus, não, Luizval, mas dar a César o que é de César, essa é uma parte que foi nos incumbido pra gente fazer todos os dias e saber escolher.
0: Exatamente.
2: Seria também uma ilustração disso que eu tô falando aqui. Um abraço a todos, uma ótima programação.
0: Falou, meu irmão. Agora só domingo que vem, né? Domingo que vem estamos aqui. Tardei de botar esse áudio aí, mas tudo bem, nunca é tarde, né? Meu abraço aí ao professor Ival, com a família dele. Já estiver lá na minha casa, me comprou algumas bíblias já, né? E é gente nossa. É gente nossa aí. É, Vinícius, vamos embora, né? Embora. Domingo que vem estaremos aqui novamente. E continue firme aí, orando a Deus, pedindo orientação a Deus, sabedoria do céu, tá? Visão espiritual. E pronto. Então você que ainda está acordado aí, que não esqueça o meu pedido aí, tá? Se você souber de alguma casa aí para alugar, eu preciso de uma casa, tá? Não pode ser muito pequena, tá bom? Apareceu hoje, mas apareceu uma lá no portal. 2.300 conto. Aí eu não aguento. Não, ué. Tem as viagens que eu faço para São Paulo. Eu tenho material que eu vendo, mas tem mês que não vendo uma peça. Então eu não vou assumir um compromisso desse. Não. Fico 2 meses, 3 meses, pago, depois bota uma pedra em cima porque eu não aguento pagar. Porque as coisas cada dia vão ficando mais difícil, né? Então, se você souber de alguma aí, uma casa aí, que não seja muito pequena, uns 3 quartos aí, me dê um alô aí, tá bom? Aí se me couber no meu bolso, a gente conversa, tá bom? Muito obrigado aí a todos que estiveram conosco aí. Até domingo. Se Deus quiser, amado e eterno Deus, muito obrigado, Senhor, por mais essa oportunidade que o Senhor tem nos concedido aqui, passarmos aqui, meu Pai, esses momentos, falando algo concernente à palavra do Senhor.

0: a todos nós, nossos ouvintes, que nos acompanharam até agora. O Senhor venha dar uma boa noite a cada um e uma ótima semana a todos nós. Em nome do Senhor Jesus, meu Deus, é o que eu peço hoje e sempre. Amém.
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Aleluia! 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

conheço as suas obras e o seu trabalho árduo e a sua perseverança. Sei que você não pode tolerar homens maus, que pôs à prova os que dizem ser apóstolos, mas não são, e descobriu que eles eram impostores. 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Tenho, porém, contra ti que abandonaste o primeiro amor. 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Arrependa-se. 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

lado de fora. 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Vamos voltar.

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5: Irmãos amados, vamos abrir a palavra de Deus no livro do profeta Zacarias, capítulo 4. Profeta Zacarias, capítulo 4.

Nós vamos ler apenas o verso 6. E este verso diz assim: Prosseguiu ele e me disse: Esta é a palavra do Senhor a Zorobabel, não por força, nem por poder, mas pelo meu espírito, diz o Senhor dos exércitos. A igreja pode ler em uníssono comigo, por gentileza, vamos juntos? Prosseguiu ele e me disse: Esta é a palavra do Senhor a Zorobabel, não por força, nem por poder, mas pelo meu espírito, diz o Senhor dos exércitos. Bom, hoje, diferentemente do que faço normalmente, pregando um sermão expositivo, hoje eu quero trabalhar um sermão temático. Hoje eu quero falar com você, à luz desse texto, sobre a ação do Espírito Santo na vida da igreja. É da mais alta importância na vida cristã entender que nós só temos um Deus, subsistindo em três pessoas distintas: o Pai, o Filho e o Espírito Santo. A nossa salvação é uma obra da Trindade. O Pai nos escolheu, o Filho nos redimiu, e o Espírito Santo é quem aplica esta obra da redenção em nosso coração. Consequentemente, a igreja não existiria sem a obra do Espírito Santo. Consequentemente, não haveria sequer uma conversão sem a obra do Espírito Santo. Pois é Ele quem aplica a obra de Cristo em nosso coração. É Ele quem regenera o nosso coração. É Ele quem executa esta obra em nós. O pregador londrino Charles Haddon Spurgeon chegou a afirmar: seria mais fácil eu acreditar que um leão tornar-se-ia vegetariano do que acreditar que uma vida sequer possa ser salva sem a obra do Espírito Santo de Deus. Hoje eu gostaria de olhar alguns aspectos dessa verdade. Primeiro, a necessidade de se

conhecer o Espírito Santo. E eu vou lhes dizer que ao longo da história houve uma espécie de negligência ao conhecimento da pessoa e da obra do Espírito Santo. Primeiramente, poderíamos recorrer ao chamado Credo Apostólico, um dos principais documentos da Igreja Cristã. O credo é muito específico. Crê em Deus Pai, Todo-Poderoso, e descreve a obra do Deus Pai. Crê em Jesus Cristo, e descreve a pessoa e a obra de Jesus Cristo. Mas quando o credo vai falar do Espírito Santo, diz, creio no Espírito Santo. E não tem uma palavra sequer sobre a obra do Espírito Santo. O credo não errou no que afirmou, mas omitiu sobre a importante obra do Espírito Santo. Isso gera um sintoma. Até porque nos quatro primeiros séculos do cristianismo, a doutrina que a igreja focou nela foi a doutrina de Cristo. As grandes discussões teológicas tinham a ver com a pessoa de Cristo. Porém, essa negligência continua, porque você vai olhar os pais da igreja, e até mesmo na Idade Média, e você não verá nenhuma obra clássica sobre a pessoa e a obra do Espírito Santo. Depois vem a Reforma, e o reformador João Calvino foi batizado, chamado de o teólogo do Espírito Santo. Isso porque nas institutas da religião cristã, ele escreveu com 26 anos de idade, obra insuperável na teologia. No terceiro livro, ele enfatiza a obra do Espírito Santo, porque ele expôs o credo. Primeiro livro, creio em Deus Pai. Segundo livro, creio em Deus Filho. Terceiro livro, creio em Deus e Espírito Santo. Quarto livro, creio na igreja. No terceiro livro das Institutas, ele enfocou a obra do Espírito Santo, e isso valeu-lhe o título de o teólogo do Espírito Santo. Mas somente no século XVIII, na Inglaterra, que o grande puritano John Owen vai escrever a primeira obra clássica sobre a pessoa e a obra do Espírito Santo. Mais tarde, já bem recentemente, Abraham Kuyper, no século XX, ministro da Holanda, vai escrever o segundo grande clássico sobre o Espírito Santo, já no século XX. E o Dr. John Stott, tratando da polarização, disse que hoje a igreja, às vezes, ou hiperenfatiza o Espírito Santo com distorções, ou negligencia o estudo da pessoa e da obra do Espírito Santo. No seu livro A Dinâmica do Espírito, de J.I. Packer, ele vai dizer para nós aquilo que disse hoje de manhã, que o ministério do Espírito Santo é o ministério do holofote. Ou seja, o papel e a missão do Espírito Santo é projetar Jesus, é exaltar Jesus, é nos conduzir a Jesus, é apresentar a glória de Jesus. Mas, recentemente ainda, Francis Chan escreve um livro com o título provocante, O Espírito Santo, o Deus Esquecido. Bom, a pergunta que eu faço a você é esta: você conhece a pessoa do Espírito Santo? Você conhece a obra do Espírito Santo? Você tem debruçado sobre este magno tema das Escrituras? Você tem se deleitado em conhecer, em experimentar a obra do Espírito Santo? Pois bem, esse é o primeiro aspecto que eu quero destacar, portanto, a necessidade de se conhecer o Espírito Santo. Mas o segundo ponto que eu quero destacar é a necessidade de se honrar o Espírito Santo. Vejam vocês que nós corremos um grande risco sempre, é de cair para extremos. Ou enfatiza de maneira equivocada, ou negligencia. E no século XVII, surge um movimento na Europa chamado os Quakers. E esse movimento, talvez para fazer face a uma posição muito racionalista que estava existindo, diz o seguinte: o que importa para nós não é a verdade objetiva, o que

importa para nós é a luz interior. O que importa para nós não é o conhecimento, o que importa para nós é a experiência. E esse movimento, meus irmãos, criou um problema sério, que reflete na igreja evangélica no Brasil e no mundo até hoje. Porque muitas pessoas hoje pensam que a verdadeira espiritualidade é sentir e não saber. As pessoas estão à cata de experiências e não de conhecimento. Elas querem uma espiritualidade sensória e não uma espiritualidade do conhecimento. E como disse hoje de manhã, tem muita gente que acha que o culto foi abençoado, que é quando ele sente um calafrio na espinha. E não há nenhum problema com calafrio na espinha. Desde que essa emoção seja genuína, seja verdadeira, resultado do entendimento da verdade. Então o que aconteceu? O movimento Quaker gerou o que nós chamaríamos hoje de misticismo espiritual, do experiencialismo espiritual, da busca do sentir em detrimento do conhecimento e do saber. Mas hoje nós vemos um outro aspecto dessa negligência ou dessa falta de honrar o Espírito Santo. É a negligência assintosa com respeito à autoridade do Espírito Santo. Nós estamos sempre conversando sobre isso. Por exemplo, às vezes em concílio, seja na nossa denominação e em outras também, as pessoas fazem campanha para que este ou aquele outro candidato ganhe a eleição. E às vezes os votos são contados, até antecipadamente. Eu acho que vou ter tantos votos, porque eu tenho tanto contato, eu tenho tanto telefonema, eu tenho tanto apoio, eu tenho tanto isso, eu tenho tanto aquilo. E parece-nos que a decisão é tomada na véspera, ou antecedentemente, a assembleia que vai ter a decisão. E aí, quando chega lá na assembleia, agora nós vamos orar pedindo o Espírito Santo nos oriente. Ué, mas já foi feito tudo antes. Tudo os bastidores. Precisaríamos nós, entendo eu, voltar à simplicidade do Evangelho e experimentar aquilo que os apóstolos experimentaram em Atos 15, pareceu bem ao Espírito Santo e a nós tomar esta ou aquela decisão. Não podemos nós pôr a nossa vontade na frente da orientação do Espírito Santo. Quem governa a igreja é o Espírito Santo. Quem dirige a igreja é o Espírito Santo. Ele é o executivo da Trindade no que tange não só à salvação, mas ao crescimento da igreja. No século XIX, vocês bem sabem, houve grandes avivamentos no mundo. País de Gales, Inglaterra, Escócia, Estados Unidos. E nesse tempo, meus irmãos, o que se dava ênfase era exatamente a autoridade do Espírito Santo. Era a submissão ao Espírito Santo. Era a sensibilidade ao Espírito Santo. E muitas vezes, algumas pessoas ficaram preocupadas com isso e entraram para aquilo que foi chamado mais tarde de medo do entusiasmo. E nós devemos ter medo de qualquer entusiasmo que seja puramente emocional. Mas nós não deveríamos ter medo de, com a palavra de Deus nas mãos, receber o poder do Espírito Santo de Deus. Às vezes, em nome daquilo que é solene, nós perdemos a vitalidade. J.I. Packer, que foi considerado o grande teólogo do século passado, ele disse que não tem nada mais solene do que um cadáver com um terno azul marinho, com gravatinhas de bolas brancas, cercado de flores, é soleníssimo, mas também não tem vida. Nós não podemos ter medo da pessoa e nós não podemos ter medo da obra do Espírito Santo se nós estamos sendo guiados pela verdade de Deus e não por experiencialismos heterodoxos. Como recuperar isso? É pelo poder que o Espírito Santo opera em nós. Eu vou exemplificar. Vocês se lembram da experiência de Eliseu? Quando a mulher

de Sunem vai ao encontro dele, deixando para trás o seu filho morto. E diz a Bíblia que ela vem de longe, e Eliseu manda o Geazi ao encontro dela para saber se estava tudo bem com ela, com seu marido, com seu filho. E diz a Bíblia que Eliseu não teve da parte de Deus todo o esclarecimento do que estava acontecendo com ela. O homem não sabe tudo, nem os homens de Deus sabem tudo. Mas Deus disse para ele que ele percebia nela um coração angustiado. E então diz a Bíblia que Eliseu dá uma ordem para Geazi: corre, não cumprimentes ninguém pelo caminho, chega lá, põe o meu bordão no rosto do menino morto. E Eliseu fez isso, e Geazi fez isso. O que que aconteceu? Nada. O menino continuou morto. O problema, portanto, não era o bordão, o problema era quem carregava o bordão. É preciso ter o poder do Espírito Santo. Não basta falar do Espírito Santo. Não basta crer no Espírito Santo. É preciso receber o poder do Espírito Santo. E diz a Bíblia que Eliseu foi e o menino ressuscitou. Porque o poder não estava no bordão, o poder estava em quem carregava o bordão. Nós precisamos do Espírito Santo, meus amados irmãos. Essa é a grande necessidade da igreja hoje. Unir teologia e vida, credo e conduta, ortodoxia e piedade. Doutrina e vida. A igreja precisa de poder. Bom, dito isto, eu gostaria que nós parássemos um pouquinho agora para examinar qual é a obra do Espírito Santo. E eu quero elencar algumas coisas. Primeiro, o Espírito Santo, diz João 16, 9, é quem convence o homem do pecado. Quando o Espírito Santo vier, ele vos convencerá de pecado, da justiça e do juízo. O que significa isso? Que o pregador não tem poder de trazer convencimento de pecado. Nenhum ser humano em si mesmo, ele tem esse poder. Jamais aconteceria você isolado, e eu quero me convencer de que eu sou um pecador, então eu me convenço que eu sou um pecador. Não, ou o Espírito Santo convence você que você é um pecador, ou você não terá esse convencimento. É por isso que nós precisamos orar pela obra do Espírito Santo. É por isso que nós precisamos orar a cada culto que comparecemos. É por isso que nós precisamos orar para que toda pessoa que se levantar para ler a Bíblia e pregar a Bíblia, o Espírito Santo opere, porque se o Espírito Santo não agir, nós não teremos o coração quebrantado. Qual foi a última vez que você viu alguém se debulhando em lágrimas, como consequência de uma profunda convicção de pecado? Qual foi a última vez que você viu aquilo que os puritanos chamavam de agonia do arrependimento? Se o Espírito Santo não agir em nós, a gente vai maquiando o pecado, justificando o pecado, batizando o pecado com outros nomes. Talvez falte-nos a experiência de Evan Roberts, o jovem que foi um instrumento de Deus para o avivamento do país de Gales, quando ele orava em lágrimas: dobra-me, Senhor, dobra-me, Senhor, dobra-me, Senhor. Em muitos púlpitos hoje, meus amados, não se prega mais sobre pecado. Aliás, um dos mais conhecidos pregadores americanos, de uma das maiores igrejas da América, diz claramente: aqui nessa igreja não se prega sobre pecado. O povo já está muito machucado pela vida. Para que trazer um tema tão rude, tão primitivo, como esse? Achei curioso, pastor Arival, uma igreja estava recebendo um convidado, vivendo uns dias complexos, e aí quando o pregador estava indo para o púlpito, um puxou o paletó dele e disse: olha, não fale aqui sobre jogo, porque tem umas pessoas aqui que gostam de uma fezinha.

Aí o outro falou, olha, aqui o senhor não trata do assunto conflito familiar, porque tem muitas famílias complicadas aqui, e vai achar que o senhor está pregando um sermão de carapuça. Avançou um pouco mais, falou, aqui o senhor não trata de fofoca, porque tem algumas pessoas que gostam de espalhar fofocas. Aí o pregador conseguiu chegar ao púlpito e disse, meus irmãos, eu estou encrencado, porque me falaram que eu não posso pregar sobre isso, eu não posso pregar sobre aquilo, eu não posso pregar sobre aquilo outro. Ele levantou um gaiato lá no fundo do auditório e disse, prega sobre os judeus, não tem nenhum judeu aqui, pode pregar à vontade. Nós precisamos entender que o Espírito Santo é quem convence de pecado. Isso é obra dele. Segundo, é o Espírito Santo quem nos regenera. Se alguém não nascer da água e do Espírito, não pode entrar no reino de Deus. Irmãos amados, cristianismo não é uma caiadura, não é uma reforma, não é um verniz. Onde a pessoa dizia, eu fumava, não fumo mais, eu bebia, não bebo mais, eu jogava, não jogo mais, eu adulterava, não adultero mais, eu fazia isso, não faço mais. Isso é bom, não fazer mesmo, que é errado. Mas a fé cristã vai muito além disso. É um novo coração, é uma nova mente, é uma nova vida, é uma nova família, é uma nova pátria, é uma nova herança, é ser nova criatura. Você estava morto e recebeu vida, você era escravo e agora você é livre, você estava perdido e agora você foi achado, você estava no império das trevas, agora está no império da luz, você estava na potestade de Satanás, agora você está debaixo do senhorio de Cristo. Tudo se fez novo, as coisas antigas passaram, tudo se fez novo, e quem faz essa obra é o Espírito Santo, e só o Espírito Santo pode fazê-la. Só o Espírito Santo. Aliás, o Senhor Jesus Cristo disse para Nicodemos, ô Nicodemos, você quer entender o que é novo nascimento, regeneração, meu filho? É como o vento, ele sopra onde quer. Ouves a sua voz, não sabes de onde vem, nem para onde vai, assim é todo aquele que é nascido do Espírito. E essa figura é maravilhosa. Porque eu não vejo o vento, mas eu sei que tem, eu sei que ele existe. Eu vejo a sua influência. E quando Jesus diz que o Espírito Santo é como o vento, ele está dizendo que o Espírito Santo é soberano, ele sopra onde quer. Oh, irmãos, convenhamos aqui, quantas pessoas que você já sentenciou, para essa pessoa não tem mais jeito não. Ih, já foi longe demais. E de repente você vê uma conversão extraordinária. E aquela pessoa é levantada por Deus. Quantas pessoas que você disse assim, só falta um pouquinho para ser crente, ele morre na incredulidade. Não tem ninguém meio morto, morto é morto. Ou o Espírito Santo age ou não tem salvação. Ou o Espírito Santo regenera ou não tem nova vida. O Espírito Santo, meus irmãos, é livre e ele é misterioso, ele opera, ele faz o que eu não posso fazer, e ele faz com quem eu jamais imaginaria de fazer. Por isso não desista nunca. Se você tem um parente, um familiar, duro de coração, rebelde ao Senhor Jesus, ore porque o Espírito Santo possa soprar nele, e no dia que o Espírito Santo soprar, tudo isso é derretido, e o coração é transformado. A regeneração. Terceiro, diz a Bíblia, é o Espírito Santo quem nos batiza no corpo de Cristo, 1 Coríntios capítulo 12, versículo 13. Sabe o que significa isso? Só o Espírito Santo pode enxertar você, inserir você, introduzir você no corpo de Cristo. Nenhum decreto, nenhum concílio, nenhuma decisão, nenhuma palavra humana tem esse poder. Quando você creu no Senhor Jesus, você foi introduzido, você foi enxertado, você foi batizado no corpo de Cristo. Agora você é membro da família de Deus. Agora você faz parte do corpo, que é a igreja. Isso é obra do Espírito Santo. Mas ainda, preste atenção nisso. É o Espírito Santo quem faz de você o templo da morada de Deus. Irmãos amados, não conheço verdade mais impactante, mais sublime.

do que esta. Me permita fazer uma digressão rápida para você perceber melhor. Lá no Velho Testamento, sobretudo na caminhada do povo pelo deserto, o povo chega ao Sinai. Deus havia dito a Moisés lá na sarça ardente, que a prova de que Deus estava com ele, é que o povo sairia do Egito, e a caminhada do povo pelo deserto, o povo chega ao Sinai. Deus havia dito a Moisés lá na sarça ardente, que a prova de que Deus estava com ele, é que o povo sairia do Egito e adoraria a Deus no Monte Sinai. Agora eles chegam no Monte Sinai, e Deus se revela do monte, o monte treme, relâmpagos, trovões, voz de trombeta, todo mundo com muito medo, com muito pavor, ninguém tinha coragem de chegar perto, nem de tocar, e aliás se tocasse era morto. Ver a Deus era o medo de morrer. Aí Deus tomou uma decisão. Diz para Moisés assim: e me farão um santuário para que eu possa habitar no meio deles. Deus resolve vir morar com o povo. Deus manda fazer um tabernáculo. Aquele tabernáculo é um símbolo da igreja. Mas esse tabernáculo foi roubado, esse tabernáculo foi levado embora, mas veio um templo, e o templo de Salomão, a glória de Deus veio, e Deus habitou com o povo, mas esse templo foi destruído, e um outro templo foi levantado, e também foi destruído, mas Jesus veio, e armou o seu tabernáculo entre os homens, e Jesus morreu, e Jesus ressuscitou, e Jesus voltou para o céu, e Ele derramou o Espírito Santo sobre nós, e agora o seu corpo, o meu corpo, é o santuário do Espírito Santo de Deus. Ele veio morar não só conosco, Ele veio morar em nós. E a palavra santuário lá não é santuário, a palavra grega lá para santuário é o santo dos santos, o lugar mais sagrado do tabernáculo, onde a glória de Deus se manifestava. O seu corpo é o santo dos santos, onde a glória de Deus se manifesta, e essa é uma obra do Espírito Santo. Mas ainda, queridos, o Espírito Santo, preste atenção nisso, a obra dele é quem garante a você a vida eterna. O apóstolo Paulo usa dois símbolos em Efésios 1, ele é o selo. Você que creu na verdade, foi selado com o Espírito Santo da promessa. E o selo é uma linguagem, um símbolo tão conhecido de todos nós. Primeiro, é garantia de propriedade. Quando você sela alguma coisa, está dizendo: isso aqui é meu, ninguém toma. Isso é usado até hoje na pecuária. O fazendeiro tem 1000 reses lá no pasto, ele vai lá e marca a sua res com a sua marca, com o seu carimbo, com o seu símbolo, com as suas digitais, aquela res é dele. Você foi marcado com o Espírito Santo, você é propriedade exclusiva de Deus. Mas selo significa outra coisa, genuinidade. Quando você marca um selo, um produto lá no supermercado, está dizendo: esse produto aqui é legítimo, não foi adulterado, não é híbrido, é confiável. A obra do Espírito Santo em você é legítima, você é exclusivamente propriedade de Deus, ninguém pode duvidar disso. Terceiro, o selo fala também de inviolabilidade. Você foi selado e ninguém pode tirar você dos braços de Jesus, porque Jesus selou você com o Espírito Santo, você é propriedade dele, é garantia. Mas o outro símbolo é o penhor. Penhor é uma linguagem comercial. Por exemplo, você ia pagar, comprar algum produto, você dava uma parcela de entrada com a garantia de que concluiu o pagamento. Essa parcela de entrada é o penhor, é a garantia de que a dívida vai ser quitada. Esse símbolo também era usado na família, anel de noivado, que o noivado naquela época é muito diferente de hoje, só rompia o noivado com o divórcio. Então o noivo dava o anel de noivado como garantia, como penhor de que o casamento iria ser consumado. Quando você creu, o Espírito Santo foi dado a você como garantia de que Deus vai completar a sua obra que começou a fazer na sua vida. Isso é obra do Espírito Santo. Mas ainda, irmãos, é o Espírito Santo quem nos santifica. E o que é santificação? É um processo que começa na regeneração e só termina na glorificação. A santificação é a glorificação iniciada.

E a santificação é a glorificação iniciada. E a glorificação é a santificação consumada. Todo dia eu preciso crescer. Todo dia eu preciso ser mais um pouquinho mais duro. Todo dia eu preciso ser um pouquinho mais obediente. Todo dia eu preciso crer um pouco mais, andar um pouco mais, ser mais comprometido com Deus um pouco mais. É um processo que começa e só termina na glória. Se você é crente, você está sendo santificado. Se você é salvo, você está sendo transformado de glória em glória na imagem de Cristo Jesus pelo Espírito Santo, o Senhor. É a santificação que é obra do Espírito Santo. Mas mais do que isso, o Espírito Santo é aquele que nos dá dons espirituais. Agora perceba isso, dom é algo que você recebe, não é mérito, não é esforço, não é habilidade natural, é uma capacitação sobrenatural que o Espírito Santo lhe dá, não para você ficar achando que você é alguma coisa melhor que outra, hein? Não para você se autogloriar. Deus lhe dá uma capacitação espiritual, sobrenatural, para você servir ao seu irmão. Isso muda todo o conceito de culto, por exemplo. Quantas vezes ainda temos no coração a ideia de culto? Eu vou para a igreja hoje, que eu preciso receber uma bênção. Vou para a igreja hoje porque estou precisando de uma ajuda. Qual foi a primeira vez ou a última vez que você falou assim: eu vou para a igreja hoje porque eu quero ser uma bênção. Eu vou para a igreja hoje porque Deus me deu dons. Existem pessoas lá que precisam ser assistidas e eu quero colocar o que Deus me deu a serviço do meu irmão. Perceberam a diferença? Eu recebo o dom para servir, para abençoar. E desta maneira, queridos irmãos, o Espírito Santo vai capacitando a igreja para realizar a obra. Mas mais do que isso, outra obra do Espírito Santo é que ele intercede por nós, em nós, ao Deus que está sobre nós. Já pensou nisso? O Espírito Santo está em você, orando por você, em você, ao Deus que está sobre você. Você encontra consolo maior que esse? Que o Espírito Santo intercede por você com gemidos inexprimíveis. E Deus, que sabe qual é a mente do Espírito, sabe que ele ora por você, em você, o Deus que está sobre você, afinado 100% com a boa, agradável e perfeita vontade de Deus. Eu não sei orar como convém, mas o Espírito Santo que está em mim, orando por mim, em mim, ao Deus que está sobre mim, ele não desperdiça nenhuma das suas intercessões em meu favor. Bom, dito isto, eu gostaria de concluir com dois pontos. Primeiro, é que o Espírito Santo, meu amado, é a fonte de uma vida abundante. Jesus Cristo disse: quem crer em mim, como diz a Escritura, do seu interior fluirão rios de água viva. E disse isso com respeito ao Espírito Santo. Não são gotas, não são córregos, não é um rio, são rios de água viva. Só o Espírito Santo pode conceder isso a você. E amém. Vida abundante. Finalmente, é o Espírito Santo quem nos dá poder. Jesus Cristo, sendo o homem perfeito, não abriu mão desse poder. Ele recebeu esse poder lá no batismo, quando o Espírito Santo desceu sobre ele. A Bíblia diz que, cheio do Espírito Santo, ele é conduzido pelo Espírito Santo ao deserto para ser tentado e vencer o diabo. Diz a Bíblia que, cheio do Espírito Santo, ele retorna para a sua cidade onde cresceu, em Nazaré, entrou na sinagoga, tomou o livro de Isaías em suas mãos e leu: o Espírito do Senhor Deus está sobre mim, pelo que me ungiu, para pregar, para libertar e para curar. E no poder do Espírito Santo, ele realizou o seu ministério. E ele não permitiu que a sua igreja saísse para fazer a obra, sem antes ser revestido com esse poder. Primeiro Jesus envia o Espírito Santo à igreja, depois Jesus envia a igreja.

ao mundo. Ele disse: permanecei na cidade até que do alto sejais revestidos de poder. E disse mais: e recebereis o poder ao descer sobre vós o Espírito Santo. Hoje você e eu precisamos desse poder. Não há cristianismo sem poder. Não há testemunho eficaz sem poder. Se estamos sem esse poder, não é porque não existe esse poder. É o mesmo poder que ressuscitou a Jesus dentre os mortos. É o poder que está à minha, à sua, à nossa disposição ainda hoje. Essa é a obra do Espírito Santo. Eu quero concluir trazendo três alertas para você e para mim. Primeiro alerta está lá em Efésios 4:30. E não entristeçais o Espírito Santo de Deus. O Espírito Santo é uma pessoa. E quando você peca, o que é que você sente? Tristeza. Sabe por que você fica triste? O Espírito Santo que está em você fica triste. Agora, por favor, preste atenção nisso. Se você está nesse auditório, nos assistindo aqui, você cometeu uma transgressão, um pecado, e não sentiu nenhuma tristeza, nenhum pesar, se as coisas já estão no piloto automático, e você faz o que entristece a Deus e não está triste, põe a boca no pó, você precisa de conversão. Toda pessoa convertida, ao pecar contra Deus, fica muito triste. E enquanto não confessa o seu pecado, enquanto não recebe o perdão de Deus, não tem paz no coração. Então, a ordem é: não entristeça o Espírito Santo. A segunda orientação bíblica está lá em 1 Tessalonicenses 5:19. Não apagueis o Espírito. A ideia é que o Espírito Santo é como um fogo. E como é que você apaga um fogo? Tirando combustível. Como é que um crente apaga o Espírito Santo? Quando ele para de ler a Bíblia? Quando ele para de orar? Quando ele para de frequentar assiduamente a casa de Deus? Quando ele retira o oxigênio que alimenta a chama? O Espírito Santo é apagado na vida dele. Mas a terceira orientação é Efésios 5:18. Enchei-vos do Espírito. Enchei-vos do Espírito. E essa ordem está naquilo que nós chamamos de um presente contínuo. O enchimento de ontem não serve mais para hoje. Todo dia é dia de você estar cheio do Espírito Santo. E ser cheio do Espírito Santo, irmãos, é entregar por completo o controle da nossa vida a Ele. Uma coisa é ter o Espírito presente, outra coisa é ter o Espírito presidente. Uma coisa é ser habitado pelo Espírito, outra coisa é ser cheio do Espírito. E a ordem de Deus para você e para mim, nesta noite, é: enchei-vos do Espírito. Zorobabel era o líder político, Josué era o líder religioso. Havia uma grande obra para ser feita. Eles estavam com escassez de recursos, eles estavam cercados de inimigos, eles estavam com um povo desanimado. E Deus então disse através do profeta Zacarias: não é por força, não é por poder, é pelo meu Espírito, diz o Senhor dos Exércitos. Não importa se a sua vida hoje está fraca, não importa se tem muitos inimigos à sua volta querendo desanimar você, não importa se há falta de recursos humanos ou espirituais, agora entendamos isso, a obra de Deus em nós, por nós, através de nós, será feita não por força, não por poder humano, mas pelo Espírito Santo de Deus. Essa é a palavra que eu preciso nesta noite. Esta é a palavra que Deus tem para você, para o seu coração, nesta noite.

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2: A palavra do Senhor vai dizer no Salmo 150, versículo 6.
3: Versículo 6.
2: Que todo ser que tem fôlego louve ao Senhor.
3: Louve ao Senhor.
2: Se você tiver um motivo que seja, para agradecer e engrandecer o nome do nosso Senhor Jesus Cristo,
3: faça isso.
2: Porque Deus ama.
3: Porque Deus ama.
2: Um coração grato e generoso.
3: E generoso.
2: Vem com nós.
3: Vem com nós.
2: Diz ao Senhor.

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Galera, eu gosto muito de pesquisar a fundo sobre aquilo que a gente está cantando, e eu acho tão incrível. Uma das canções que mais me marcou, que nasceu na Central, que fala: morreu como cordeiro, ressuscitou como leão. E eu ouvi aquilo num loop assim, estéreo, contínuo na minha vida. E quando eles chamaram para participar de uma canção que também falava sobre leão e tal, eu falei: Jesus, o senhor quer falar alguma coisa comigo em cima disso? E eu lembro que alguém já estranhou quando você ouviu a sua voz pela primeira vez gravada no WhatsApp, alguma coisa. Isso tem um motivo, porque quando você fala, toda a sua estrutura óssea recebe o som da sua voz. E quando você ouve a sua voz fora da sua caixa torácica, fora da sua estrutura óssea, você estranha. E aí, eu pesquisando sobre isso, eu descobri que o leão, ele é o rei da selva por um motivo. Porque ele é o único animal que, quando ele ruge, ele causa o mesmo efeito que a sua voz causa na sua estrutura óssea. Ele de fora consegue mexer com toda a sua estrutura por dentro. Nós estamos cantando aqui, na última parte, está falando: ele rugiu aqui. E quando a gente conseguir cantar isso com consciência do que nós estamos cantando, a gente sabe que esse som vai ecoar daqui, vai para os quatro cantos da terra, e por onde ele entrar, que realmente o leão ruja dentro das pessoas. E

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4: Provavelmente esse personagem que eu vou colocar diante de vocês hoje, ele não fazia ideia de como Deus era com ele, de como Deus o amava. Ele sequer sabia quem era Deus. Ele não tinha conhecimento, ele era um idólatra, e a Bíblia começa falando dele, dizendo que Deus era com ele, mas ele não tinha a mínima ideia disso. Naamã, o comandante do exército do rei da Síria, é este homem que nós vamos olhar. Um homem respeitado, um homem honrado, um homem vitorioso, um homem onde os sírios podiam dormir tranquilo, porque sabiam que eles não seriam atacados. A Síria poderia deitar e dormir com tranquilidade, porque ela sabe que no comando de seu exército existe um homem extremamente preparado, apto, vencedor, temido. No tempo deste homem, o temor, o medo era muito importante. E até hoje, as nações mais poderosas do mundo trabalham, certo? Impondo o respeito através do medo. O que podem fazer com seus exércitos, com suas armas. Então, os sírios podem dormir tranquilo, porque Naamã está no comando. Ele é o chefe do exército do rei da Síria, respeitado, honrado, um homem apto a fazer muitas coisas pelos outros. Dedicou sua vida, é verdade, para proteger as famílias da Síria. E isso com sucesso, com louvor. Recebeu o reconhecimento de tudo isso. Porque não tem nada de errado alguém ser reconhecido porque é bom naquilo que faz. Quando ele passava na rua, ele era alguém que era ovacionado, respeitado. Esse era Naamã. Mas ele não fazia ideia de quem ele era e de por que tudo isso estava acontecendo com ele. O texto está dizendo que Naamã, apesar de ser o comandante do exército da Síria, o Senhor, Deus, era com ele. Ele não faz ideia disso, provavelmente. Jamais um capitão do exército do rei da Síria vai desconfiar que ele tem vitória, que ele é um vencedor, que ele tem êxito, porque Deus é com ele. Ele não imagina isso. A não ser que consigamos levar

aquilo sai. E quando Naamã chega em casa, ele descobre que, apesar de tudo o que tem feito e de tudo que é perante as pessoas lá fora, tem algo que ele não consegue resolver. Aos olhos das pessoas, porque muitos de nós somos assim. Aos olhos dos outros, às vezes somos bons gestores, somos boas pessoas, somos pessoas de bem, somos empresários, temos dinheiro, temos isso, temos aquilo. Aos olhos das pessoas de fora, quando passamos, somos bem-sucedidos. Mas quando somos vistos por quem nos conhece de verdade, ou pior, quando somos vistos por nós mesmos, talvez nós não nos achemos tão vencedor assim. Quando olhamos para Naamã, o cargo que ele ocupava dava a ele uma autoridade, uma influência poderosíssima. Porém, o cargo e a influência era lá fora. A armadura de Naamã provavelmente era uma das melhores do reino. Ele é o comandante do exército. Se fere o comandante, de onde partem as ordens, desestabiliza. A Bíblia diz, se fere o pastor, as ovelhas se dispersam. Então ele tinha uma boa armadura para protegê-lo, provavelmente das flechas, das lanças, das espadas. Suas armas também devem ser as melhores, e elas devem ser temidas pelos adversários. A lança que ele porta, seu escudo, sua espada, seu cavalo, tudo aquilo que ele tem para atacar precisa ser temido. Ele é alguém de influência, é verdade? Ele é alguém de autoridade? Ele é alguém que tem a proteção de seu elmo, de sua estrutura? O poder de suas armas bélicas? Ele também tem seus soldados que podem cumprir suas ordens. Mas nada disso é capaz de protegê-lo de sua lepra. A armadura protege da espada, da lança, das flechas, mas não protege da lepra. Seus soldados podem obedecer ordens para fazer muita coisa, mas não para curá-lo. A influência que ele tem com o rei, que o respeita, é verdade, que o admira, também pode dar a ele muita coisa, mas não pode remover dele sua lepra. Então chega um momento que ele descobre que tudo aquilo que ele tem, que tudo aquilo que ele faz, não é suficiente para dar a ele a coisa mais preciosa: a vida, a cura. Esse é Naamã, é esse indivíduo. Ele precisa de algo que ninguém pode dar a ele, é verdade. Apesar de tanta coisa, de tanta influência, nada disso é capaz de protegê-lo da lepra. Preste atenção, porque este indivíduo vai ter uma experiência muito interessante. Deus usa situações e pessoas, às vezes, extremamente improváveis para cumprir seu propósito. Um homem tão influente, tão poderoso, tão bem armado, tão respeitado, tão temido. Preste atenção, ele conhecia as pessoas mais importantes do mundo naquela época. Ele podia pedir audiência com qualquer um, mas ele tem um problema que ninguém pode resolver. E pior, ele é obscuro, ele está por detrás da armadura, por detrás do... Não é uma coisa que se visualiza, dá para esconder. Ele tem muita coisa, mas precisa de algo que ninguém pode fazer por ele. E de onde vai vir a solução? De onde? Quem vai ser o profeta que vai lá? Quem vai ser a pessoa? Não. Deus pega uma menina que é raptada, ela é removida, sacada de sua terra natal.

0: e pega esta menina e coloca para trabalhar na casa do homem que derrotou a sua nação, o homem que a separou de sua família, o homem que estabeleceu o caos na nação cuja qual ela pertence. Como é que seria, ou que deveria estar, o coração desta menina? Esta menina vai trabalhar na casa de Naamã. E provavelmente ele já devia ter pedido para ela uma toalha, o almoço, para limpar alguma coisa que estava suja. Ele poderia ter pedido a ela, e deve ter pedido, inúmeras coisas. Mas ele nunca deve ter pedido a ela para ficar curado. Ela é só uma garotinha, uma estrangeira. O que ela pode fazer por ele? Sabe qual é o grande problema?
1: Olá pessoal, demos um break aí, uma paradinha no vídeo, porque eu tenho uma mensagem muito especial para você a partir de agora. Primeiro, inscreva-se no meu canal, Pastor Cláudio Duarte. Segunda mensagem, ative o sininho das notificações. Terceiro, é importante que você venha curtir o conteúdo, obviamente. Comentar também é muito importante e compartilhar. Fique com o restante da mensagem aí. Um grande abraço, graça e paz.
0: Irmãos, muitas vezes é que o segredo das portas abertas, das coisas grandes que podem acontecer na nossa vida, pode vir na boca de alguém muito pequeno. Pode vir, certo? Na aparência de alguém muito mal arrumado, com um vocabulário muito ruim, sem muita expressividade, entendeu? E quando isso acontece, muitas vezes nós perdemos a oportunidade. A menina está lá, ele jamais imagina. Por quê? Porque ela era só uma menina, ela era só uma serviçal que está na casa dele. Ele poderia esperar que a vitória dele viria de qualquer lugar, mas menos daquela garota. E ele nunca pediu a ela. Que garota é essa? Que seu coração é tão bom assim? Que menina é essa? Que quer que o homem que venceu a sua nação fique curado? Que menina é essa que é capaz de amar um homem opressor de sua nação? Para mim, a única coisa que essa menina representa é o Evangelho. E a palavra de salvação, que busca salvar a todos, até aquele que não merece, e aqui Naamã. Ela está na casa dele sem muita expressividade, mas ela carrega no seu coração um poder que Naamã jamais conheceu. Ele só não imagina que esse poder está em alguém. Por isso, irmão, deixa eu te falar uma coisa. Cuidado com as aparências na igreja. Cuidado com as aparências em qualquer lugar. Às vezes o diabo, para enganar você, basta colocar alguém bem vestido, num bom carro, alguém com um bom vocabulário, alguém com uma boa expressão, para te enganar, para te entreter, pelo menos. Não é nem te enganar, é fazer com que você perca tempo. Ele tem dentro da casa dela uma menina poderosíssima. Ela não se veste bem, ela não decide o que come, ela não tem poder nenhum aos olhos humanos, mas ela carrega um poder extraordinário. E ela vai apresentar a ele. Naamã vai ser alcançado pela palavra dessa serviçal. Deus utiliza coisas extremamente improváveis, muitas vezes, para fazer o que ele deseja. E Naamã está agora vivendo isso. Uma menina está dentro da casa dele e disse para ele: se ele for de onde eu venho, tem um profeta que pode curá-lo. Preste atenção. Ele está confuso. Ele está achando que está em Damasco. Ele não entende que o ambiente mudou. Ele não entende que ele é um herói de guerra em Damasco. Aqui não. Ele não entende que lá ele é o centro das atenções. Para onde ele foi, o centro das atenções é Deus.

ele não consegue, a mente que o levou, certo, para a porta da casa de Eliseu, é a mente de alguém que está acostumado a mandar, é a mente de alguém que está acostumado a ser o centro das atenções, é a mente daquele, certo, que é o que sempre oferece socorro. Então ele está indo para lá, qual é a expectativa dele? Quando eu chegar lá, o pastor Eliseu, ele vai vir me receber, porque para o Eliseu é uma honra me receber. Para o Eliseu, eu não é. Eu sou uma grande autoridade, eu sou um homem muito importante, eu venci a nação dele, é bom que ele tenha medo de mim, como todo mundo tem, inclusive o rei cuja casa eu fui, que rasgou a roupa na frente de todo mundo, se humilhando. É com isso que ele está acostumado. Ele não está acostumado a ser transferido de um ambiente onde ele é o centro das atenções para um ambiente onde ele não é ninguém, onde o Todo-Poderoso é Deus. E pronto, é só isso. Ele está confuso. Então, quando ele vai para a casa do profeta, ele levou ouro, ele levou roupa, ele levou presente, ele levou tudo. O que ele quer é impressionar. O que ele quer é que todo mundo e pense que ele é uma ótima pessoa também, porque ele tem um camelão 2.0, certo? Híbrido. Porque ele está usando um Patek Philippe no pulso. Porque ele está... É verdade. O que ele não sabe é que tudo aquilo que ele tem, para onde ele foi, não representa nada. Então ele se depara numa situação onde o ambiente mudou. E por que que o ambiente mudou? Porque lá onde ele lidava, era quase tudo do jeito que ele queria. Agora não. Ah, eu imaginei que o profeta ia sair, ia orar ao seu Deus, botar a mão. A cabeça dele tem que ser do jeito que eu quero. E ele vai, olha como é que o texto diz, voltou-se e se com, ele vai embora, ele vai voltar para Damasco, leprosinho, do jeito que chegou. Só que olha o verso 13, então, mas porém, então, todavia, lembra? Porém, leproso. Agora, porém, ou então, chegaram a ele os caras que foram com ele. Eu gosto disso. De Dotã, onde estava Eliseu, a Damasco, é longe. No tempo em que ele sai para procurar o profeta, quem é que toma conta da Síria enquanto ele está viajando? Não é algo que vai de manhã e volta de tarde, não. Ele precisa fazer duas coisas: deixar gente de confiança e levar gente de confiança. Ele precisa de duas coisas: deixar pessoas corajosas e levar pessoas corajosas. Ele precisa deixar gente que defenda o rei e ir com gente que o defenda. É isso. E se você pensa que isso é fácil de achar, não seja tolo. Uma das coisas que mais nos atinge, muitas vezes, é o fogo amigo. É a bala disparada por gente que está do seu próprio lado e que atira em você pelas costas. Não é fácil. Talvez fosse mais fácil deixar alguém para proteger o rei, porque tem a fortaleza, tem as armas, tem tudo, mas alguém para levá-lo pode ser qualquer pessoa. Eu não sei com quantos homens ele sai da Síria para ir a Damasco, para ir a Dotã, a Samaria. Eu só sei de uma coisa: se os inimigos da Síria

descobrisse que ele está com um grupo pequeno, provavelmente poderia atacá-lo para matá-lo. Então as pessoas cujas quais Naamã leva consigo deveria ter sido escolhidas a dedo. Olhe bem. Então, no texto que nós lemos anterior, ele está indo embora, mas então chegaram-se a ele os que foram com ele e disseram, lhe falaram, certo, meu pai, se o profeta te dissesse alguma coisa, alguma grande coisa, porventura não a farias? Quanto mais dizendo ele, lava-te e ficarás purificado. Na viagem que ele fez, não dava para levar todo mundo. É verdade. O Jordão não era um local especial para ele. Um rio próximo da cidade, a sujeira ia para lá, Abana e Farpá e Abana, rios muito mais limpos, conservados. Eu aprendi uma coisa, irmãos. Pare de querer estar em lugares especiais. E encontre para você alguém especial que seja capaz de estar com você em qualquer lugar. Porque quando você está com alguém especial, qualquer lugar passa a ser um lugar especial. Olhamos para esse texto, os homens chegam a ele, ele está querendo ir embora. Mas como é bom estar com pessoas certas. Como é bom casar com a pessoa certa. Como é bom ser sócio de uma pessoa correta. Como é bom ter a pessoa certa perto de nós. Porque os lugares, muitas vezes, que nós vamos frequentar, podem não serem bons lugares. As situações podem ser das mais adversas. Hoje, eu saí, levantei de manhã, ainda errei na hora, acordei uma hora mais cedo, querido. Estou só o pó da gaita. Cheguei no uma hora. Na verdade, tinha que chegar uma hora antes, eu cheguei duas. Para ir à Vitória pregar no aniversário de um amigo, um cara de destino, não é um cara de agenda. Sabe aquele cara, onde ele estiver com você, o lugar fica especial, o ambiente fica agradável, sabe? É assim que funciona, é desse tipo de gente que nós precisamos ter. E Naamã tinha, porque ele escolheu as pessoas certas. Quando ele está desanimado, a Bíblia diz o quê? Que ele está querendo ir embora. Lembra, é melhor serem dois do que um, porque quando o frio vier, um aquece o outro, quando um cair, o outro levanta. É isso que está acontecendo. Os homens agora estão dizendo, Naamã, vamos embora. Por quê? Porque Naamã está acostumado a mandar. É ele quem manda. Quando ele recebe uma ordem, vai e lava-te 7 vezes, inverteu a situação. Ele não está sabendo lidar com aquilo. Aquilo está muito confuso, porque o ambiente muda. Todas as vezes que o ambiente muda, as pessoas costumam se atrapalhar. É assim. Mudou o ambiente, as coisas mudam. Foi assim que Satanás atacou Davi, tirando o leão, o urso, o gigante e o rei, e trocando por uma mulher nua. Mudou o ambiente. As pessoas se atrapalham. Vai lá, Moisés, fere a rocha, eu firo a rocha, sai água. Vai lá, Moisés, fala para a rocha. Bom, por que eu vou falar para a rocha se da vez anterior eu feri e deu certo? Se deu certo da outra vez, eu simplesmente repito o jeito, porque quando Deus muda a configuração, as pessoas costumam se atrapalhar. Naamã agora está vivendo isso, mas como ele está com as pessoas certas, ele vai levar mais do que foi buscar. E talvez você entenda o versículo agora. Põe o 17.

Disse Naamã: se não queres, não quer os presentes que eu trouxe para você. Ele queria pagar pela cura que teve. Queria chegar lá na Síria e dizer: ó, o cara me curou, mas eu paguei. Eliseu disse: eu não quero nada teu, até porque não fui eu que te curei. Eu não quero nada teu. Mas ele diz: ó, se você não quer, se não queres, desse a este teu servo uma carga de terra que baste para carregar duas mulas, porque nunca mais oferecerá esse teu servo holocausto nem sacrifício a outros deuses, senão o Senhor. Esse Senhor aqui é o Senhor do verso 1. O Senhor que já era com ele, ele nem sabia que o Senhor era. Mas agora ele foi buscar a cura. Isso. Sua pele agora está normal, está novinha. Mas o que Deus queria não era mudar simplesmente a pele, era mudar o coração. Porque qualquer milagre, meu irmão, que não aponte para Deus, pode ser qualquer coisa, menos milagre. Me perdoe. Se o milagre que você viveu aponta para uma santa, ele pode até ter acontecido, mas não pode ser de Deus, porque milagre de Deus só aponta para Deus. É Deus, é para Ele, é por Ele. Preste atenção, ele diz: nunca mais, a partir de agora, este teu servo oferecerá holocausto nem sacrifício a outros deuses, senão o Senhor. Você pode colocar o verso 18, que ele dá uma explicação que nem era necessária, mas olha o que, que esse cara fala no verso 18: nisso perdoe o Senhor a teu servo, isso o Senhor Deus perdoe a mim, Naamã. É isso que ele está dizendo, porque quando o meu Senhor, e aí se você ler, como eu te disse, está em letra minúscula, entrar na casa de Rimon para adorar, ele encosta na minha mão. Olha só, e aí eu também tenho que me curvar na casa de Rimon. Quando assim me encurvar na casa de Rimon, nisso perdoe o Senhor a teu servo. Olha o que ele está dizendo: eu sou o homem de confiança do rei. Quando esse cara vai adorar, eu acompanho, eu faço a segurança dele pessoal. Quando ele entrar para adorar o Rimon, eu tenho que ir com ele. Então eu vou ter que entrar num templo cujo qual eu não sirvo mais, e muitas vezes quando ele dobrar o joelho dele e apoiar em mim, eu também vou ter que me posicionar. Mas eu quero pedir perdão, porque mesmo que eu esteja naquela posição, meu coração nunca mais adora outro Deus senão o Deus que eu conheci aqui. Você consegue entender isso? Pastor, o que você está querendo dizer? É muito simples. É que às vezes por fora está muito bem. É que às vezes não dá para ver o que você está vivendo, nesse cavalão que você está andando, nessa armadura bonitona que você está vestindo. Às vezes não dá para notar nesse sorriso, nessa roupa bonita, nessa maquiagem extraordinária. Mas aí, por fora está legal, mas o que tem por baixo? Como é que está você de verdade, hein, Naamã? Como é que está você? Está tudo certinho aí por baixo também? Ou será que quando você tira essa armadura, quando você chega em casa, abre aquela geladeira vazia, quando você vai dormir, aquela ausência de intimidade entre você e seu cônjuge? Pare e pense. O propósito dessa mensagem hoje, meu irmão, é lembrar a você que por mais que você não sinta, o Senhor é contigo. O Senhor é o teu Deus. E que muitas vezes o que você precisa é só entender o percurso

0: é que você tem que se apresentar como quem você é. Você tem que se apresentar como quem você é de verdade diante do Senhor e mostrar o que está por debaixo dessa armadura. Ficar atento àquele ambiente e àquelas pessoas aparentemente insignificantes, mas que podem carregar coisas poderosas para você, como foi o caso daquela menina. É ficar atento, porque às vezes o ambiente muda e você continua, né, agindo como se tivesse no ambiente anterior, achando que as coisas materiais e quem você é vai te conduzir à vitória. Às vezes você está com as pessoas erradas e precisa rever o mais rápido possível isso e ficar atento, porque ele só queria voltar para casa com a pele curada. Ele jamais imaginou que voltaria com o coração transformado. Que no final desse culto, agora, nós possamos ir para nossa casa, refletindo sobre essa mensagem. Leia ela em casa, dá uma olhada. É pequenininha a história desse homem, é verdade.
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1: Você está sujo.
0: Mas eu preciso tocar nele.
1: Fica aí.

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toda criança pergunta: quem criou Deus? E todo pai sábio diz: ninguém criou Deus. Deus simplesmente é e sempre foi. Ele não teve nenhum começo. Deus nunca terminará. Se Ele não veio a ser, Ele não pode deixar de ser, porque Ele é ser. Deus é a realidade absoluta. Não há realidade anterior a Ele. Ele é tudo o que eternamente foi. Nenhum espaço, nenhum universo, nenhum vazio, somente Deus. Deus é totalmente independente. Tudo que não é Deus depende totalmente de Deus. Todo o universo é como nada em comparação a Deus. Tudo que nos maravilha no mundo e nas galáxias é nada quando comparado a Deus. Deus é constante. Ele é o mesmo ontem, hoje e eternamente. Ele não pode ser melhorado. Ele não está se tornando algo. Ele é quem é.

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11 horas 36 minutinhos, muito bom dia. Gente, eu demorei pra entrar aqui no ar, meu Pai do Céu. Dessa vez eu demorei bastante. Mas é normal, que aconteceu uns negócios hoje comigo de manhã, que pra mim foi normal. Bastante correria. O inimigo se levantou de um jeito. É, não é fácil não, gente. Eu levei o carro na mecânica. Cheguei em casa, peguei a moto. A moto, pneu furado. Tive que caminhar, acho que uns 2 quilômetros, até na borracharia. A moto não tem, pneu, é pra você trocar ali na hora, né? É você ir na borracharia mesmo. Saí da borracharia, chegando aqui na perimetral. Entrei na perimetral de cara com a Polícia Rodoviária Federal. E aí o cidadão tava com muita vontade de me dar uma multa, me deu duas. Ai, Jesus. Mas, por sorte, ele não me tomou a moto. Porque a moto tá no meu nome, senão eu acho que ele tinha tirado minha moto de mim. Meu Deus do céu. Mas tudo bem, gente. O inimigo se levanta, não tem problema não. Vamos continuar a vida, né? A gente continua a vida. Missionária Miriam Thomas. Tomás, Deus abençoe. Irene Dutra, Suelen. Suelen, Deus abençoe, Suelen. Ivone, Deus abençoe, Ivone. Então demorou, pastor Lúcio, demorou muito tempo para entrar hoje no ar. Ô Adão, Deus abençoe. Juscelene, Deus abençoe. Osvaldo, Sal de Guará. José Macedo, tá ouvindo o programa pelo rádio. Minha amiga Adelina, Suelen também tá ligadinha com a gente. Então hoje, gente, foi assim bem difícil pra mim chegar aqui. Meu Pai do Céu. Mas Deus é bom. Toda hora Deus é bom. Cenário político, como que tá? Bom demais, né? Pra quem queria um cenário político diferente, aí é um cenário político diferente. Muita gente brava. Hoje te busco. Nesse Brasil, aqui em Foz, então, muita gente brava, meu Jesus. Onde estás, meu Jesus, com teu rebanho? Glória a Deus, né? O pessoal tá aprendeu a votar. Para o rio que vive. Glória a Deus pela democracia, né? Imagina se não tiver, a gente não conseguisse votar, né? Se eles decidissem por eles mesmos, né? Aí os ladrões iam ficar sempre no mesmo banco, né? Os mesmos ladrões. Graças por meu Jesus. Muito senador desempregado. Muito senador aí tá desempregado hoje. Glória a Deus. Bom, gente, a gente não quer falar hoje sobre política. Nós temos bem pouco tempo para falar hoje. Quero mandar um abração para todos que estão me escutando. Estão me sintonizados comigo. Vou estar sorteando 2 vouchers do Chicken Pizza hoje. Tá bom? 2 vouchers. Estou esperando o seu WhatsApp. 999-13-1589. 999-13-1589. Tô esperando seu WhatsApp. Manda pra mim que eu vou sortear um voucher

0: dois em um para cada pessoa. Tá bom, Daniel? Um abraço, Daniel. Amigo bombeiro, abençoado. 999-13-1589. Manda para mim um WhatsApp. Você vai concorrer a um voucher da Chicken Pizza pro Dia das Crianças, tá bom? Tem muita gente que já ganhou aí, tem que vir buscar, tá bom? A Sueli tá na linha aqui. Vamos conversar com a Sueli. A Sueli da Amaral Artefato e Cimento. Já vamos conversar com a Sueli. Sueli, bom dia, Pai do Senhor.
1: Bom dia, Pai do Senhor, Pastor Hudson. Bom dia a todos os ouvintes do programa Happy Day. Aqui quem fala é a Sueli, da Amaral Artefato e Cimento. Começando mais uma semana, que seja uma semana abençoada, cheia de coisas boas e, acima de tudo, com a presença de Deus. E mesmo com essa chuva chegando, que ela venha calma, tranquila, trazendo muitas bênçãos para todos nós. 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Um excelente início de semana para todos nós. E com a graça de Deus, essa semana vai ser maravilhosa. Amém?
0: Amém, amém, amém, amém, amém, irmã Sueli. Deus abençoe. 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
0: Não tem erro, gente, não tem erro. Você está sintonizado com a gente aqui na 96.7.
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0: Hora de louvor.
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0: Quero mandar alôzão pra minha Maria Claire.
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0: tá lá ligadinha com a gente, lá na escola, né?

0: Só louvorzão, gente. Um amigo entre os lírios. Esse é o hino de número 344. Uma batida a gente já vai tocar já, tá bom? Sai, escuta aí, não sai daí não, porque eu tenho mais propaganda. Ô, irmã missionária Miriam Tomás, Deus abençoe, ó. Deus abençoe você, tá bom, irmã Miriam? Gente, você tá ligadinho com a gente na nossa rádio aqui, ó.
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0: Isso mesmo, tá bom? Você que tá ligadinho comigo, você tá aqui na nossa rádio. Essa rádio é uma benção. Quer fazer programa aqui na rádio, não? Hein, você que tá sintonizado comigo. Você não quer fazer programa aqui no rádio? A gente tem alguns horários aqui vagos, tá bom? Temos alguns horários vagos aqui. Você se interessa em fazer um programa de rádio? Eu tenho um horário pra você aqui. Liga pra mim, manda um WhatsApp pra mim. 999-13-1589, você quer ir representar o ministério que você congrega, vai ser uma benção. A Rádio Essência Gospel FM 96.7 está esperando você. Manda um WhatsApp para mim e eu vou passar para você o telefone da minha chefe aqui para ela conversar com você, tá bom? Tem um espaço aqui, tem espaço para você aqui nessa rádio, para você aqui, tá bom? Tem espaço para você aqui, para o seu ministério.

0: Hein, quem tá aqui ligado comigo? Quem tá ligado aqui comigo é o Milceu da Tem de Tudo. 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Fala comigo, Milceu, bom dia, Pai do Senhor.
1: Muito bom dia, Pastor Hudson, bom dia, ouvintes da rádio, a paz do Senhor Jesus a todos. 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
0: Ô, irmã Miriam, fala com a gente aí, irmã Miriam. A irmã Miriam também tá ligadinha com a gente. 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A irmã Miriam tá aqui na linha também. Fala comigo, irmã Miriam. Paz do Senhor, bom dia.
4: A paz do Senhor, bom dia a todos que estão na escuta do programa. Estamos aqui ligadinho, escutando o programa. O inimigo se levantou, mas já caiu. Quero ganhar essa pizza, ô pastor. Já ganhei, tá bom?
0: Amém.
4: Ainda bem que é duas, né? Porque se fosse só um, só dava pro pastor Alex, que tá aqui do meu lado também, né? Escutando o programa. Deus abençoe. Fica na paz.
0: Amém, Mamíria, amém. Mas a pizza, se ganhar, só uma só mesmo, tá bom? A gente não pode dar duas pizzas pra um casal, tá bom? É, são dois vales, mas é um pra cada pessoa, tá bom? É um pra cada pessoa. Alma batida! Tô esperando o WhatsApp. 999-1315-89. Irmã Marta dos Santos ligadinha com a gente.
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0: Irmã Maria Claire.
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0: Aquele do Carimã.

Meu amigo Cristiano do bairro. Qual bairro que é, Cristiano? Buenos Aires, né? A irmã Mônica do Jardim Guaíra. Meu amigo Adão. Um abraço pra todos vocês aí, tá bom?

0: Eita, Jesus. Deus abençoe, Deus abençoe. Olha, gente, vou estar sorteando dois vouchers. Daqui a pouquinho vou estar sorteando dois vouchers do Chicken Pizza.
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1: E eu tô esperando, tá bom? Tô esperando o seu WhatsApp, 999-13-1589. Vou estar sorteando já na sequência, daqui a pouco eu vou estar sorteando. Dois vouchers, tá bom, pra você. É só mandar um WhatsApp pra mim, 999-13-1589. 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Vamos lá.
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1: Mad Dog, gente. Mad Dog com a gente também, tá bom? Você tá ligadinho com a gente na nossa programação.
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1: E eu vou fazer o sorteio agora. Quero mandar um alôzão. A galera abençoada tá ligadinho comigo aí. Clilson ligadinho com a gente. Cláudio Wilde. Ana Paula do Três Lagoas. Já tá aqui, já, Ana Paula. José Macedo!

Quero mandar um alusão pra irmã Juscelene. A Juscelene foi uma das ganhadoras. E o irmão Miguel. Meu Senhor, o irmão Miguel também ganhou. Deus abençoe, gente. Vocês dois aí ganharam, tá bom? Aí da Vila União. Agora, gente, é o seguinte. Eu, pastor Hudson, tenho meio-dia aqui. Quero agradecer a todos vocês. Quero lembrar vocês que a rádio Essência Gospel FM tem horário vago para você que quer apresentar um programa de rádio. Guia meus passos, você quer representar o seu ministério. Você, pastor, quer representar o seu ministério, tá bom? O ministério que você congrega. Olha, nós estamos com horários aqui, tá bom? Horários vagos. E um horário pode ser seu. Pode ser até dois horários seu. Para seu rei, tá bom? É você que... você que manda. Tá bom? Pelo jardim, só mandar um WhatsApp. 999-13-1589. Tem uns horários aí bons aí pra você. Eu vou passar certinho pra pessoa certa. Pra você conversar com ela e você fazer um horário do jeito que você quer. Palavra, oração, pregação. Um horário, um programa do jeito que você quer. Tá bom? 999-13-1589. Quero agradecer a todos que me deram carona, que me escutaram, a todos os meus patrocinadores. Abração, pessoal do Supermercado Pinheiro, pessoal do Gisele Casa de Ferragens, tem de tudo. Mad Dog, tá bom? Chicken Pizza, que vai sortear. Ó, amanhã tem mais sorteio de Chicken Pizza aqui. Você tá sintonizado comigo? Amanhã tem mais sorteio de Chicken Pizza. E agora tem que sair daqui pra resolver o problema aí que eu passei agora com a Polícia Rodoviária Federal. Um lacre, gente. Eu nem vi esse lacre rompido. A placa da minha moto tem 24 anos. Mesma placa. E ela corroeu e quebrou ali, pronto. Quase que a moto subiu, não. Foi por Deus que não subiu. Não prenderam minha moto. Mas ganhei uma multa bem grande, só por causa disso. Mais uma luz lá que foi trocada, que eu troquei. Mas, ah, Jesus, é assim, né? Gente, eu preciso ir agora. Tem que sair daqui. Eu vou resolver já esse problema já da moto, já que eu preciso da moto todo dia. De segunda a sexta eu preciso dessa moto pra vir trabalhar. Fica com Jesus, tenha uma excelente semana. A semana começou muito abençoada. Tá bom? Nosso Deus é bom toda hora. Toda hora nosso Deus é bom. Fica com Jesus. Até amanhã de manhã, gente. Tchau, tchau.

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70 anos, o povo judeu esteve no cativeiro babilônico. E no cativeiro babilônico, de alguma maneira, o culto não pôde acontecer. Salmo 136, o salmista relata o seu testemunho em forma de poesia e lamento, dizendo que junto aos rios da Babilônia, eles choraram, assentaram-se e choraram, enquanto os babilônios lhes olhavam dizendo: canta-nos uma canção da sua terra. Eles choravam dizendo: como pois cantaremos uma canção do Senhor estando em terra estranha? Nas salsas ou nos salgueiros que havia no meio da cidade de Jerusalém, nós penduramos as nossas harpas. O que o salmista está dizendo é que durante 70 anos, o povo de Judá perdeu a sua conexão com o culto, com o louvor, com a adoração a Deus. O que o salmista está dizendo é que durante 70 anos, o povo de Judá viveu de uma memória vaga, de uma memória distante, daquilo que era uma reunião de culto no templo que Deus escolheu e elegeu como lugar para a manifestação da sua glória. O que o salmista está dizendo no Salmo 136 é que o povo de Judá, durante mais de 7 décadas, viveu na expectativa de voltar para Jerusalém e ver o lugar da glória de Deus reconstruído outra vez e ter a oportunidade de cultuar neste lugar. Mas concorde comigo que quando nós nos imaginamos no lugar do povo de Judá, de fato nós nos sentiríamos perdidos. Nós precisaríamos nos perguntar como cultuar, como nos comportarmos dentro do templo, como cantar naquele momento, naquele ambiente, naquelas celebrações. E de repente, no meio de todo este momento impactante de retorno a Jerusalém e à casa do Senhor, alguém tira de dentro de um baú empoeirado um rolo. O rolo de um livro chamado Crônicas. Um rolo de um livro escrito durante muito tempo e registrando histórias com um único propósito: não permitir que o povo de Deus esquecesse quem eles são. Um rolo que foi escrito durante muitos anos e durante muito tempo com um único propósito: não permitir que o povo de Deus perdesse a conexão entre a sua identidade e o culto a Jeová. O livro das Crônicas exerceu um papel fundamental e por isso eu estou lendo nesta noite. Embora sabendo que muitos de nós não temos o hábito de ler o livro das Crônicas, não entendemos as suas genealogias, não entendemos as grandes listas que o livro das Crônicas traz para nós, mas esse livro foi uma obra escrita para um povo que estava voltando do cativeiro, para lembrar a este povo primeiro de quem eles eram, para avivar a identidade do povo. Por quê? Porque quando aquele povo volta da Babilônia, totalmente perdido em relação ao seu culto, totalmente perdido em relação à sua identidade, há uma pergunta que paira no ar, e a pergunta é: quem nós somos? A pergunta é: qual é a nossa

identidade. E Deus está dizendo através dos livros, do livro das crônicas: vocês ainda são povo de Deus, e vocês ainda são povo da aliança. Eu vou repetir esta palavra para que você entenda e se conecte comigo. O livro das crônicas é Deus respondendo aquela geração que não viu o templo, aquela geração que ouviu a história ou as histórias dos cultos. Deus está respondendo àquelas gerações: vocês ainda são povo de Deus, vocês ainda são povo da aliança. Bendito seja o nome do Senhor Jesus. É nesse contexto que aqueles jovens, é nesse contexto que aqueles cativos que vieram da Babilônia e que pela primeira vez estão diante do templo, recebem este livro e abrem o livro para aprender a cultuar. E neste livro eles vão encontrar nos capítulos 5, 6 e 7 do segundo livro das crônicas, o dia da inauguração do templo. E aí na inauguração do templo, eles vão descobrir como funciona o culto a Jeová. Eles vão descobrir como devem se comportar em um ambiente que foi levantado, erigido, erguido com o propósito de ser um palácio de adoração. Aquele que é digno de toda honra e toda glória. Eles abrem o livro das crônicas e eles percebem que a primeira coisa que eles devem fazer naquele culto é o mesmo que os sacerdotes e levitas e israelitas e judeus fizeram na inauguração do templo. Eles precisam cultuar em unidade. Eles precisam cultuar em unidade. Eu imagino os adolescentes e jovens que voltaram do cativeiro, olhando para o leitor de crônicas e dizendo como eles cultuaram naquele dia. Quais eram os sacerdotes que estavam na escala? Quais eram os cantores que estavam na escala? E o leitor de crônicas indo para o versículo 11 dizendo: quando os sacerdotes saíram do santuário, porque todos estavam presentes, porque todos estavam presentes e se santificaram independente da sua escala. Eu imagino o cronista dizendo para eles: no dia da inauguração do templo não houve escala, no dia da inauguração do templo não houve alternância de grupos para adorar, todos se santificaram para adorar o nome do Senhor Jesus. No dia da inauguração do templo, todos eles se dedicaram, músicos, coristas, diáconos, porteiros, todos se juntaram. E aí o versículo 13 usa uma expressão e traz uma palavra, aleluia, que deveria tocar o coração de Israel, aleluia. Eles se juntaram de maneira uníssona, eles se juntaram em uma só voz para adorar e louvar o nome do Senhor Jesus no dia da inauguração do templo. No dia da inauguração do templo, eles não estavam divididos por tribos. No dia da inauguração do templo, eles não estavam divididos por família. No dia da inauguração do templo, anote na sua Bíblia ou circule esta palavra: eles eram como um só corpo. Bendito seja o nome do Senhor Jesus. Eu imagino os jovens e adolescentes perguntando: e o que eles cantaram naquele culto? E qual foi a mensagem, o louvor que eles entoaram? Como nós devemos entoar o louvor? E o cronista lendo o versículo 13 outra vez e dizendo que eles cantaram dizendo: louvem ao Senhor, porque Ele é bom, porque a sua misericórdia cura para sempre. Eu fico imaginando, aleluia, será que eles cantaram o Salmo 136? Eu não sei se você já leu o Salmo 136, mas eu tenho uma leve suspeita que naquele dia eles cantaram o Salmo 136 dizendo: dêem graças ao Senhor, porque Ele é bom, porque a sua misericórdia dura para sempre. Dêem graças ao Deus dos deuses, porque a sua misericórdia dura para sempre. Você não está entendendo a palavra? Versículo 3 do Salmo 136, o que é que eles cantaram? Eles cantaram dizendo: dêem graças ao Senhor dos senhores, porque a sua misericórdia dura para sempre. Há único que opera grandes maravilhas, porque a sua misericórdia dura para sempre. Aquele que com entendimento fez os céus, porque a sua misericórdia dura para sempre. Aquele que estendeu a terra sobre as águas, porque a sua misericórdia dura para sempre. Quando perguntaram o que foi cantado

inauguração, jovens e adolescentes escutaram com muita clareza que foi cantado acerca da misericórdia de Deus. E misericórdia de Deus não é Deus tendo pena de nós. Misericórdia de Deus não é simplesmente Deus trazendo a nossa miséria ao coração. Quando perguntaram o que se cantou naquele culto e o que nós devemos cantar neste culto de retorno ao templo, alguém disse: cante o amor fiel de Deus, cante a bondade obstinada de Deus, cante acerca da benignidade que não desistiu de nós, cante acerca da fidelidade que não nos abandonou. Ah, irmão, você precisa entender esta palavra, você precisa entender esta palavra. Você é alguém que está voltando do cativeiro, você é alguém cujo contexto da vida gira em torno de destruição, gira em torno de perda, gira em torno de escravidão, mas ao chegar no templo, o louvor te faz lembrar que Deus é bom e a sua misericórdia dura para sempre. Bendito seja o nome poderoso do Senhor Jesus. Versículo 12 do Salmo 136: Ele os tirou com mão poderosa e braço estendido, porque a sua misericórdia dura para sempre. Bendito seja Deus. O cronista fez questão de registrar, o cronista fez questão de pontuar que no dia da inauguração do templo, o hino que se cantou, o louvor que foi entoado a Deus, era um hino que lembrava que Deus é um Deus de aliança, é um hino que lembrava que o Senhor não desistiu das suas promessas, que o Senhor não desistiu das suas palavras. Aí onde está a palavra misericórdia, por favor, circule, puxe uma seta e escreva na borda da sua Bíblia: Resed. A palavra Resed significa o amor leal de Deus, o amor leal de Deus, o obstinado amor de Deus, que não desistiu da geração dos cativos de Judá. Como eles cantaram, eles cantaram que o Senhor é bom, e eles cantaram que a misericórdia, a fidelidade amorosa de Deus e a bondade de Deus na sua aliança dura para sempre. Bendito seja o nome do Senhor Jesus. O cronista está registrando essas palavras para que eles se lembrassem que o templo e que aquele ambiente era o lugar onde a fidelidade de Deus deveria ser exaltada. E eu me imagino eles perguntando: e o que foi que aconteceu quando isto foi cantado? E o que foi que aconteceu quando eles se juntaram como uma só voz para adorar a Deus e cantar esta fidelidade? Versículo 13: então o templo, a saber, a casa do Senhor, se encheu de uma nuvem, de maneira que os sacerdotes não puderam permanecer ali para ministrar por causa da nuvem, porque a glória do Senhor encheu aquela casa. Primeiro eles perguntam como eles cultuaram, e eles disseram: cultuaram como uma só voz, cultuaram como um só povo. Segundo eles perguntam o que eles cantaram naquele dia, e eles disseram: eles cantaram a bondade e a fidelidade amorosa de Deus. Terceiro eles perguntaram: e o que aconteceu enquanto eles cantavam? E a resposta foi: a glória de Deus irrompeu naquele lugar, e uma nuvem da glória, glória de Deus desceu naquele ambiente, de maneira que o culto não pode continuar, a cerimônia não pode continuar, os sacerdotes tiveram que sair de dentro do templo para que a glória de Deus que estava ali pudesse encher toda aquela casa. Como isso gerou expectativa! Eu imagino a geração dos cativos que só escutaram as histórias, que escutaram a história do Êxodo, que escutaram de Êxodo 18, 19, quando a glória desceu sobre o monte tremeu. Eu imagino os cativos que haviam escutado a história da inauguração do templo, quando os sacerdotes não podiam ficar de pé por causa da glória que se havia manifestado, agora olhando para o templo, mais de 70 anos depois, e na mesma expectativa. Deixe-me dizer uma coisa para vocês: talvez nós sejamos essa geração, talvez a mensagem do livro das crônicas seja uma mensagem para os nossos dias, para uma geração que está vivendo de memórias, para uma geração que ouviu muitos e muitos testemunhos.

testemunhos dos seus pais, testemunho da glória dos cultos. Se houver aqui 10 filhos de crentes, esses 10 filhos de crentes com certeza já ouviram testemunhos daquilo que Deus fez, já ouviram testemunhos daquilo que Deus moveu, de cultos que foram inacreditáveis, de pregações que foram inesquecíveis. Mas deixa eu te dizer uma coisa, essas histórias existem para nos lembrar em um dia de aniversário de um coral, em um dia do aniversário de um órgão, aleluia, de um departamento da igreja de adoração, para nos lembrar que nós ainda somos o mesmo povo de Deus. Este livro tem uma mensagem para nós, e a mensagem deste livro para nós é esta: embora tenhamos nascido em um tempo diferente, em uma era de espiritualidade cansada, embora estejamos vivendo em uma era de espiritualidade fraturada, Deus faz questão de nos visitar pela sua palavra nesta noite e nos dizer: nós ainda somos povo de Deus, nós ainda somos povo da aliança, nós ainda temos, aleluia, a oportunidade de voltar a adorar a Deus, porque o templo ainda está de pé, a reunião está aqui, o povo está aqui, e o interesse do coração de Deus ainda está de pé. Nós ainda somos aqueles que deveríamos nos perguntar como deveríamos cultuar, e o cronista está dizendo: cultuem como um só povo, cultuem em unidade. Não é simplesmente um departamento da igreja que está aniversariando, é um culto onde Deus está nos chamando para adorarmos como um só povo, para adorarmos com uma só voz, para adorarmos com uma só intenção. Alabadaraba xarabacandaraia, cutui, cutui, adore ao Senhor Jesus nesta noite. O Espírito Santo está nos lembrando através desta palavra que nós somos talvez como aquela geração de cativos que desaprendeu o que fazer quando se reúne na casa do Senhor para adorar. Esperamos a hora passar, esperamos a programação acontecer, mas a palavra está dizendo que quando nós nos levantarmos como uma só voz, quando nós nos levantarmos como um só povo, quando nós nos levantarmos em unidade, em unanimidade, o nosso culto será restaurado. Deus te trouxe aqui nesta noite para te dizer que Ele está te chamando para restaurar o teu culto, Ele está te chamando para restaurar a tua adoração, Ele está te chamando para sair da memória das histórias contadas e passar a viver experiências com Deus. Ele está nos chamando para voltar a louvar. Sim, culto é louvor, culto é louvor, culto é louvor ao Deus que não desiste de ser bom. O rabadaraba candaraba xandaraia. Enquanto eu orava nesta manhã e buscava de Deus uma palavra, o Espírito Santo falava comigo e me dizia: o louvor é o protesto, a cultura do esquecimento. O louvor é o protesto, a cultura do esquecimento. Nós temos uma cultura do esquecimento, nós não adoramos, nós nos perdemos muitas vezes nos nossos cultos, porque abraçamos uma cultura do esquecimento. Esquecemos que Deus é bom, e esquecemos que Deus é bom por causa das nossas tribulações. Esquecemos que Deus é bom por causa das provações, por causa dos problemas. Esquecemos que Deus é bom por causa da política, das circunstâncias. Esquecemos que Deus é bom até mesmo quando somos abençoados por Deus com prosperidade e abundância. Há uma cultura do esquecimento, porque se nós todos estivéssemos aqui como cronista ou como salmista no Salmo 136 declarando: o Senhor é bom, o Senhor é bom, e a sua misericórdia dura para sempre, o nosso culto seria outro. Deus está nos chamando para lembrarmos de que Ele é bom. Deus está nos chamando para louvarmos o amor leal que permanece sobre as nossas vidas. Louve, louve, louve, louve, aleluia, louve, louve ao Senhor agora, louve ao Senhor agora. Eu te provoco a louvar ao Senhor. Se você está afetado pela cultura do esquecimento, se a sua luta fez com que você esquecesse da bondade de Deus, se as suas dores fez com que você esquecesse da bondade de Deus, se a frieza espiritual não te deixa

Eu te desafio neste momento, louve. Louve a bondade de Deus. Declare o amor leal de Deus. Declare o amor que permanece. Quando nós dizemos que Deus é misericordioso e que a sua misericórdia dura para sempre, eu estou dizendo e declarando pela palavra que a aliança de Deus conosco não se desfará. A aliança de Deus conosco deve ser exaltada. É por isso que eu gosto da irmã Cassiane, quando ela diz: então louve, simplesmente louve. Está chorando, louve. Se está precisando, louve. Se está sofrendo, louve. Não importa o que esteja acontecendo, louve. Porque quando você louva a Deus, urabadaraba, xarabacandaraia, eu já estou sentindo a glória de Deus diferente neste lugar. Quando você louva a Deus, você está declarando a sua alma: bendiz, ó minha alma, ao Senhor, e tudo que há em mim, diga coisas boas do Deus que me redimiu. Bendigo a minha alma ao Senhor, e não se esqueça, e não se esqueça, e não se esqueça. Deus está dizendo para você: não se esqueça de nenhum dos seus benefícios, não se esqueça, ó alma minha. Salmo 40. O salmista diz assim: assim como o cervo brama pela corrente das águas, a minha alma tem sede de ti. Quando entrarei? Quando me apresentarei? Quando estarei diante de Deus? E ele fala com a alma dele, dizendo: fica tranquilo, minha alma, aquieta-te dentro de mim, espera em Deus, porque tu ainda o louvará. O nosso culto, ele não é feito simplesmente de presença, de vinda, de volta para casa, não. O nosso culto é marcado por louvor, e um louvor que é um protesto para que a nossa alma não se esqueça do Deus da aliança, do Deus que não desistiu de nós. Deus não desistiu de você. Deus não desistiu de mim. Deus não desistiu de nós. O amor leal de Deus está sendo pregado e ministrado nesta noite. Ah, geração das crônicas, ah, geração que precisa lembrar, você ainda povo de um Deus que não volta atrás nas suas alianças. Por isso a pergunta é: o que eles cantavam no templo? Eles cantavam a bondade de Deus, eles cantavam a misericórdia de Deus, eles cantavam a lealdade de Deus, a fidelidade de Deus. Ó Jesus, eu sinto graça de Deus nesta noite. Você se lembra da misericórdia de Deus? Você se lembra da misericórdia de Deus? Lembre agora. Se você pode comigo, feche seus olhos por 30 segundos. E por 30 segundos, lembre-se da fidelidade de Deus. Lembre-se de quando Deus revelou a fidelidade dele para você. O cativeiro havia passado, e agora eles precisavam lembrar de toda a bondade de Deus, guardando, preservando, guiando, não desistindo deles. Lembre-se, lembre-se da fidelidade de Deus. Lembre-se da fidelidade de Deus nas tuas dores, nos teus sofrimentos. Lembre da fidelidade de Deus quando você caiu, quando você fracassou. Lembre-se da fidelidade de Deus. E nesta noite eu te convido: louve esta fidelidade, louve esta fidelidade. Levante uma das suas mãos, ou as duas se quiser, ou nenhuma se você não tiver com vontade, mas se você tiver desejo de louvar, levante as suas mãos e louve a fidelidade de Deus, porque ele é bom, e porque a sua misericórdia e o seu amor leal dura para sempre. Sempre nas nossas vidas. A geração das crônicas, a geração que não pode esquecer da bondade de um Deus que insiste em nos amar. Aleluia! Deus escreveu o livro das crônicas para que aquela geração não permitisse que a sua história fosse interpretada a partir de cativeiros, perdas e destruição. E Deus escreveu nesta noite este culto, esta pregação, para que você não possa e não venha interpretar a sua história a partir de perdas, sofrimentos e tribulações. Deus te trouxe aqui para te lembrar que o amor leal dele segue despejado sobre a tua vida. E quando nós cantarmos a fidelidade de Deus, o que esperar? O que esperar de quando nós nos juntarmos como uma só voz, como um só povo, e cantarmos esta misericórdia eterna de Deus? O que nós deveríamos esperar deste culto nesta noite? Nós não deveríamos

deveríamos esperar simplesmente o fim. Nós não deveríamos esperar simplesmente que a programação terminasse. Eu pensei, repensei e meditei saudosamente, desejoso nesse texto. Porque o que nós deveríamos esperar, pastor Alexandre, é que a nuvem da glória de Deus descesse outra vez no nosso meio. O que nós deveríamos esperar é que este culto, somente desejoso nesse texto. Porque o que nós deveríamos esperar, pastor Alexandre, é que a nuvem da glória de Deus descesse outra vez no nosso meio. O que nós deveríamos esperar é que este culto fosse interrompido. A nossa maior expectativa deveria ser que nós não conseguíssemos cumprir a nossa liturgia e a nossa programação. Tamanha seria a glória de Deus derramada no nosso meio. O que nós deveríamos esperar, a geração de jovens que voltou do cativeiro, ao ler essa história, a expectativa deles foi lá em cima. Por quê? Porque a Bíblia diz que a glória do Senhor encheu a casa. E a palavra glória que aparece nesse texto é a palavra hebraica kavod, e a palavra hebraica kavod significa peso. Deus desceu na casa de uma maneira tão palpável que o mais pesado naquele culto, o mais importante na inauguração do templo, não foi o templo, não foi a programação, não foram os louvores. O mais pesado, o mais importante foi a glória de Deus que foi enchendo aquela casa. E aquela geração das crônicas, ela desejou esta glória de novo. E aquela geração das crônicas, ela desejou ver isso de novo. Mas deixa eu te dizer uma coisa, pastor Isaías, aquela geração não viveu, o segundo templo não experimentou aquela glória, embora Ageu tivesse profetizado dizendo que a glória da segunda casa seria maior do que a da primeira. Eles não experimentaram aquela glória no templo de Zorobabel. Eles não experimentaram aquela glória no templo de Herodes, por mais lindo que fosse. Aquela glória, ou a glória da segunda casa, ela se manifestou, mas ela não mais se manifestou em um templo feito por mãos humanas. Ela não mais se manifestou em um templo erguido de ouro, de mármore branco, como era o templo de Herodes. Ela se manifestou em um homem chamado Jesus. Aquela glória da segunda casa, ela desceu à terra. E João diz no capítulo 1, versículo 14, o Verbo se fez carne, habitou entre nós, e nós vimos a sua glória. Aquela glória que foi pesada, que caminhou pela terra de Jerusalém e de Israel, aquela glória foi corporificada, aquela glória foi personificada em um Nazareno Galileu. Aquela glória foi levada à cruz, e lá na cruz aquela glória manifestou o seu peso. Lá na cruz, quando aquela glória baixou a sua fronte, declarando que estava consumado, o céu escureceu, a terra estremeceu, sepulturas foram abertas, homens se assustaram, porque a glória estava ali no madeiro. Aquela glória foi sepultada, foi colocada em um sepulcro. Mas há uma coisa que me chama a atenção: aquela glória, diferente da glória do primeiro templo, ela não ficou em silêncio por 70 anos. 3 dias depois de haver sido colocada no sepulcro, aquela glória ressuscitou e brilhou para todos sempre. E é por isso que, mais do que a geração das crônicas, nós somos convidados a cantar este amor. Nós somos convidados a desejar esta glória. Nós somos convidados a desejar esta presença. Porque aquela glória, a glória da segunda casa, ela desceu numa reunião de crentes em Atos 2, quando a Bíblia diz: e cumprindo-se o dia de Pentecostes, todos estavam reunidos no mesmo lugar, quando de repente veio do céu um som como de um vento que encheu toda a casa, e foram vistas línguas repartidas como que de fogo, que pousaram sobre cada um deles. Veja bem, em Crônicas a glória veio como uma nuvem escura, mas em Atos dos Apóstolos a glória veio como fogo, a glória veio como vento, já não mais como um
ministério. Em Crônicas, a glória veio e interrompeu a ministração, e os sacerdotes tiveram que se retirar. Mas em Atos 2, a glória que encheu a casa, ela pousou sobre cada um deles, e todos foram cheios daquela mesma glória. Você não está entendendo esta palavra, né? Todos foram cheios da mesma glória. Sabe por que a glória da segunda casa seria muito maior do que a glória da primeira? Porque a glória da primeira casa encheu o templo, mas a glória da segunda casa que encher a tua vida. Ah, geração de Crônicas, ah, se nós cantássemos como uma só voz, ah, se nós estivéssemos dispostos nesta noite a cantar a fidelidade de Deus, uma promessa se cumpriria, a glória de Deus cairia sobre nós, mas não somente sobre o lugar, sobre a vida de cada um dos que estão aqui. E todos foram cheios daquela glória e começaram a falar em línguas estranhas. A geração das Crônicas tinha uma pergunta, e eu suspeito que não é a pergunta diferente da geração dos nossos dias: como se comportar na casa de Deus? Como cultuar diante de uma mesa de ceia? Que sentimento deveria encher o meu coração nesta noite? Como? Abra o livro das Crônicas e você vai encontrar um Deus que não desiste de lembrar quem você é. Você vai encontrar um Deus que não desiste de lembrar a quem você pertence. Abra os livros, o livro das Crônicas, e pergunte como devemos cultuar. E Deus vai dizer: como um só povo. Porque esta mesa nos une a um só corpo. Essa mesa nos une a um só propósito. Abra o livro das Crônicas e você vai ver o que é que nós devemos sentir enquanto participamos da ceia. E você vai encontrar o livro das Crônicas nos ensinando que ao tomar o pão, ao beber o cálice, você necessita lembrar da cruz. E como na cruz, nós podemos dizer que a misericórdia do Senhor dura para sempre. Abra o livro das Crônicas nesta noite, e abrindo este livro, você vai descobrir que o resultado que nós deveríamos esperar deste culto não é uma desatenção, não são risos, mas são lágrimas de um povo quebrantado, sedento pela presença de Deus. Louve ao Senhor. Louve ao Senhor neste momento. Louve ao Senhor nesse instante. Ah, geração das Crônicas, a geração que ouviu histórias, Deus está te convidando e fazendo um apelo para você. Você tem duas opções: permanecer como alguém que vai ouvir as experiências passadas dos seus pais, ou começar a viver e reviver as mesmas experiências. O que vai ser? O que vai ser? O que você vai fazer? Será que você vai viver do passado e vivendo a experiência dos seus pais? Ou será que nesta noite o livro das Crônicas, aberto diante de nós, nos lembra que nós temos um privilégio muito maior? Deus está querendo ressignificar a sua aliança com Ele. Neste culto de ceia, 2 minutos, feche os teus olhos, eu oro por você e encerro a minha participação. Deus, o seu amor insiste nas nossas vidas. Deus, o seu amor insiste nas nossas vidas. É isso que Deus está dizendo para você. O amor dele insiste com você, insiste por você. E nesta noite, Senhor, no final desta ministração, desta palavra, assim como aquela geração das Crônicas, Senhor, há uma geração que está vivendo de memórias, há uma geração que está vivendo da lembrança dos antigos cultos de ceia, quando a tua glória se manifestava. Há uma geração que está vivendo, Senhor, da lembrança dos seus pais. Mas a tua palavra nos provoca, nestes 66 anos de um coral, nos provoca a voltar a viver a mesma coisa, a nos levantarmos como uma só voz, a não permitir que as circunstâncias e que o tempo presente nos lancem uma cultura do esquecimento da tua glória. Não, Senhor, nós queremos louvar a tua bondade. Nós queremos declarar a tua bondade. Cante assim, ó. Então louve, sim.

cante, levante a sua voz e cante. Eu te convido a cantar outra vez, e outra vez. Não podemos nos conformar simplesmente em participar de um culto. Louve, louve, louve, louve. Louve. Está difícil.

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glória do nome de Jesus.

Santificado é o nome do Senhor. Paz do Senhor, irmãos. Noite festiva, onde estamos sentindo a presença do Espírito Santo falando conosco de uma forma gloriosa. Tenho certeza que estamos, dentro de poucos momentos, retornando aos nossos lares, agradecendo ao Senhor por tudo quanto tem feito em nosso favor. Ontem estivemos ali na cidade de Leste, num grande congresso da nossa juventude, ali da nossa igreja, onde podemos ver centenas de jovens reunidos. E houve batismo no Espírito Santo, salvação de alma. Foi um Pentecoste. A presença do Espírito Santo se fez presente. E nós estamos nessa noite sentindo essa brisa do Espírito Santo sobre nós. Foi um dia que todos nós, brasileiros, exercemos a nossa cidadania, aonde temos a responsabilidade de pedir a Deus graça, sabedoria, para que a nossa nação brasileira esteja dentro dos propósitos do Senhor. E para isso precisamos fazer a nossa parte. E estamos orando para que a vontade do Senhor prevaleça na nossa nação. Queridos, fiquem de pé por gentileza. Já quero desde já louvar a Deus pelo nosso grande coral, Cântico Celeste, por mais este ano de vitória, de bênçãos, 66 anos, um coral abençoado, maduro, forte, espiritual, aonde os seus adoradores adoram em espírito e em verdade. Mas estamos diante da ceia do Senhor, aonde mais uma vez relembramos a sua morte e a sua ressurreição. Glória ao Senhor. Nossos obreiros já estão posicionados. Primeira carta.

de Paulo aos Coríntios, capítulo 11. É o textuário desse momento tão especial. A partir do versículo 23, diz assim: porque eu recebi do Senhor o que também vos ensinei, que o Senhor Jesus, na noite em que foi traído, tomou o pão. E tendo dado graças, o partiu e disse: tomai, comei, isso é o meu corpo, que é partido por vós, fazei isto em memória de mim. Semelhantemente também, depois de cear, tomou o cálice, dizendo: este cálice é o novo testamento no meu sangue, fazei isso todas as vezes que beberdes em memória de mim. Porque todas as vezes que comerdes deste pão e beberdes este cálice, anunciais a morte do Senhor até que venha. Portanto, qualquer que comer este pão ou beber o cálice do Senhor indignamente, será culpado do corpo e do sangue do Senhor. Examine-se, pois, o homem a si mesmo, e assim coma deste pão e beba deste cálice. Porque o que come e bebe indignamente, come e bebe para sua própria condenação, não discernindo o corpo do Senhor. Por causa disso, há entre vós muitos fracos e doentes, e muitos que dormem. Porque se nós nos julgássemos a nós mesmos, não seríamos julgados. Mas quando somos julgados, somos repreendidos pelo Senhor, para não sermos condenados com o mundo. Portanto, meus irmãos, quando vos ajuntais para comer, esperai uns pelos outros. Para quem está participando dessa primeira ceia aqui no Templo Central, nós temos o costume, nossos obreiros entrega o cálice aonde já está o vinho e o pão. E na medida que cada um vai pegando, se assentem e depois juntos celebramos ao Senhor. Você que estiver em perfeita comunhão, você que é membro desta igreja ou membro de outra igreja e está em perfeita comunhão, você poderá participar da ceia do Senhor. Estaremos orando nesse momento. O pão, que é o símbolo do corpo, corpo que foi ferido, que foi moído na cruz do Calvário, com o único objetivo: dar a nós a oportunidade de alcançar o perdão e a salvação da nossa alma. O sangue vertido na cruz do Calvário foi vertido para a nossa redenção, para que nós pudéssemos ser lavados por este sangue precioso, para alcançarmos a nossa libertação. Pai eterno, te louvamos, Senhor, na noite deste dia. Um momento memorial, Senhor, aonde mais uma vez a tua igreja, Senhor, lembra, não de um Jesus apenas ferido, crucificado e morto, mas mais do que isso, que ao terceiro dia a morte não pôde o deter, ao terceiro dia ressuscitou de entre os mortos, venceu a morte, venceu o inferno, e está à direita do Pai, preparando um lugar para um dia, aonde Ele está, a sua noiva também poderá estar. Nós te louvamos, Senhor, porque o teu amor é grande, o teu amor é sublime pela humanidade, Senhor, aonde tu pagaste o resgate com tua própria vida, entregando o teu corpo.

o teu sangue para que pudéssemos ser libertos, salvos, redimidos, Senhor, pelo teu sangue precioso. Agora estamos aqui, Senhor, agradecidos a ti, e a tua presença, Senhor, é real nesta casa, que possamos continuar sentindo a tua glória. Ó Deus, nesse momento de celebração, continue, Senhor, falando conosco, que o teu Espírito Santo continue agindo no nosso meio, é a nossa oração, em nome de Jesus. E tendo orado, e tendo dado graças, o partiu. Glória a Deus. Isto é o meu corpo que é partido por vós. Podeis distribuir. Glória ao nome do Senhor. Enquanto a igreja adora.

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0: lugar melhor, Senhor, que a tua presença.
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3: Aleluia! Deus tem um chamado para cada um de nós, para viver a cada dia, rompendo em fé. Aleluia! Levanta tua voz conosco agora e canta, querido. Cada vez que a minha fé é aprovada, tu me dás a chance de crescer um pouco mais.
4: Eu quero cumprimentar a todos nessa tarde com a boa tarde na paz do nosso Senhor e Salvador Jesus Cristo. Hoje é uma segunda-feira, né, abençoada, qual o Papai

apareça através das nossas vidas e nos usa da maneira que Ele quer, né? A obra não é nossa, a obra é do Senhor. É Ele que faz, Ele que nos usa aqui e vamos prosseguindo, né? Nós não vamos sair da nossa casa somente por sair para estar aqui, para dizer, ah, estamos na rádio. Não. Esse objetivo no meu coração não tem. Eu tenho o objetivo de chegar aqui para falar do amor de Deus. E a mamãe Martina também é o mesmo objetivo, né, dela. É nós levar a palavra do Senhor. Aonde chegar, né, a transmissão dessa rádio. Aonde alcançar. Porque nós sabemos que vai em vários lugares, né? Através da internet, através da live, através da Alexa, através da rádio mesmo, né? Você que tem teu radinho aí. Segunda-feira, 15 dias atrás, a irmã Luciné estava escutando pelo seu radinho. Então, tem muitas pessoas que escutam no rádio, né? E vamos aqui dando glória a Deus e aleluia. E você que está aí também do outro lado, vai aí se alimentando através dos louvores e da palavra nessa tarde, né? Que o Espírito Santo de Deus possa alcançar aí o teu coração nessa tarde, em nome de Jesus. E eu quero deixar uma palavra aqui já, que se encontra no livro de Joel, glória a Deus, que diz assim, o dia do Senhor, tocai a trombeta em Sião e clamai em alta voz no meu santo monte, tremam todos os moradores da terra, porque o dia do Senhor vem e já está perto, dia de trevas e de escuridão, dia de nuvens tensas trevas, como a alva espalhada sobre os montes, povo grande e poderoso, qual nunca houve desde o tempo antigo, nem depois dele haverá, pelos anos adiante, de geração em geração. Diante dele um fogo consome, e atrás dele uma chama abrasa. A terra diante dele é como um jardim do Éden, mas atrás dele um desolado deserto. Sim, nada lhe escapará. A sua aparência é como a de cavalos e como cavaleiros, assim correm. Como estrondo de carros, irão saltando sobre os cumes dos montes, como ruído de chama de fogo que consome a pragana, como um povo poderoso posto em ordem para o combate. Diante dele temerão os povos, todos os rostos se tornarão enegrecidos. Como valentes correrão, como homens de guerra subirão os muros, marchando cada um no seu caminho e não se desviará da sua fileira. Ninguém apertará o seu irmão, marchará cada um pelo seu caminho, sobre a mesma espada se arremessarão e não serão feridos. Irão pela cidade, correrão pelos muros, subirão as casas, entrarão pelas janelas como ladrão. Diante dele tremerá a terra, abalar-se-ão os céus, o sol e a lua se enegrecerão, e as estrelas retirarão o seu resplendor. E o Senhor levantará a sua voz diante do seu exército, porque muitíssimo grande é o seu arraial. Porque poderoso é, executando a sua palavra, porque o dia do Senhor é grande e muito terrível. E quem o poderá suportar? Assim agora mesmo diz o Senhor, convertei-vos a mim de todo o vosso coração. Fazei isso com jejuns e com choro e com pranto. E rasgai o vosso coração, não as vossas vestes, e convertei-vos ao Senhor vosso Deus, porque Ele é misericordioso, compassivo, tardio em irar-se, grande em benignidade, e se arrependerá do mal. Glória a Deus. Até aqui essa palavra, nessa tarde, né, para nós meditarmos na presença do Senhor, que não adianta nós rasgar as nossas vestes, nós rasgar nossas roupas, nada, se nós não rasgar o nosso coração na presença do Senhor. De nada adianta, né? Nós temos que nos rasgar, nos colocar o nosso coração diante do Senhor. Aleluia. E sabemos que o grande dia do Senhor é terrível. E nós estamos vendo aí os sinais acontecendo na terra, né? E muitas coisas, sabemos que não temos que se apegar a nada nessa terra. Tudo aqui vai ficar, tudo aqui é passageiro. Esses dias atrás, a semana passada, quando deu aquele temporal, e, né, aqui em Foz, em muitas cidades aí, eu estava fazendo almoço.
E Deus falou muito forte

sobre as pessoas se apegar nas coisas terrenas, esquecer de Deus. E Deus falou assim para mim, e eu chorei muito na presença do Senhor. Deus falou para mim, é a minha vontade que prevalece. Que nós temos que... O dia da manhã não pertence para nós. Pertence para nós o dia de hoje. O dia de amanhã não pertence para nós. E nós temos que buscar a Deus enquanto nós temos fôlego de vida. Primeiramente buscar Ele, que as demais coisas serão acrescentadas. Muitos estão buscando as coisas terrenas, construindo palácios, casas maravilhosas, né? Não sou contra a pessoa ter, porque Deus tem o melhor para nós, mas estamos vendo que quando vem essas tempestades aí, né, o carro vai embora, a casa se destrói, tudo fica, meu irmão, minha irmã. E nós temos que nos preocupar com as coisas dos céus, porque a frieza, né, a palavra de Deus fala que pelo amor se esfriar, a iniquidade ia prevalecer. E nós estamos vendo tanta frieza, né, na terra, e as pessoas preocupadas com as coisas materiais, correndo atrás de coisas materiais, daqui e dali, uma correria, ninguém mais tem tempo para Deus, só busca Deus no momento ali que é necessário e pronto, e acabou, e esquece, né, de buscar verdadeiramente, tirar aquele tempo para Deus. Nem as igrejas mais, né, estão buscando a Deus como era antigamente, não tem mais aquele espírito de oração, de derramamento mais. E Deus está irado, e nós temos que... Deus falou muito forte, meu Deus, eu estou falando aqui, eu sinto a presença do Espírito Santo de Deus. É tempo de buscar a direção de Deus em tudo que a gente for fazer, porque, irmãos, tudo aqui vai ficar, e nós estamos vendo sinais aí, Deus está mandando sinais na terra, cada vez mais e mais. E as pessoas parecem que estão se afastando mais ainda de Deus, sabe? Muito só querendo aparecer, o ego, esquecendo que Deus é maior em tudo, em tudo, em todas as coisas. Deus é maior. E esse profeta Joel, ele era um profeta menor, né? Deus usou os profetas menores na terra também, aqueles profetas que muitas das vezes ninguém dá nada. É esse que Deus quer usar para falar a verdade. Porque os grandes... Eles se preocupavam em agradar os homens, né, os grandes da terra, mas os pequenos, aleluia. Os profetas pequenos que Deus levantou naquela época e Deus levanta ainda no dia de hoje, é para contrariar mesmo, é para bater de frente, é para falar a verdade. Nós não somos perfeitos, mas nós servimos um Deus perfeito. E se Deus nos chamou para falar, irmão, nós temos que falar, não importa. Ah, muitos vão olhar, vão criticar a tua vida, e daí critica, Deus conhece o meu deitar, o meu levantar, Deus sabe da minha vida, eu não preciso dar satisfação para ninguém da minha vida, eu preciso andar segundo o coração de Deus e a vontade de Deus na minha vida. Sei que muitos se afastam, muitos já não querem nem me convidar para pregar, não importa, irmãos, eu quero agradar o coração do meu Deus, o que importa para mim é isso. E os profetas de menores também, eles eram... Né? Os profetas que eram usados por Deus, eles eram deixados de lado, não queriam ouvir eles, mas sempre prevalecia a palavra do Senhor na boca deles. Vamos orar nessa tarde? Querido e amado Deus, aqui estamos, Papai do Céu, diante da Tua santa e gloriosa presença. Papai, nós Te louvamos, nós Te glorificamos, nós Te exaltamos na grandeza da Tua santidade. Somente o Senhor é santo, somente o Senhor é fiel, o Senhor é digno de honra, de glória, de louvor, de adoração. Em todo tempo, Pai, nós temos que ser grato ao Senhor por tudo. É que nem eu falei esses dias, tanto na bonança como na escassez, em todo tempo nós temos que ser grato ao Senhor Jesus em todo tempo, aleluia. Oh, Espírito Santo, Pai, que o Teu Espírito Santo vá entrando em lares nesta tarde, Senhor, em mente, em corações angustiados, Pai, muitos estão desanimados, estão, Pai, depressivos, com um espírito de pânico, Pai, de mentira, de engano. Oh, meu Deus, vem dissipando todo o mal, todo o poder das trevas, Pai, em nome de Jesus, que haja cura, que haja salvação, que haja libertação.

Que a tua palavra possa alcançar, Pai, vidas nesta tarde. Espírito Santo de Deus de Israel. É assim que nós te pedimos, já crendo em nome do Senhor Jesus. Vem usando a minha vida, a vida da irmã Martina. Também, papai, aqui o Vinícius que está aqui, Pai, nos auxiliando, nos ajudando ali, Pai, nos louvores. Deus, que tudo seja, Senhor, direcionado pelo teu Espírito Santo. E a honra e a glória é do Senhor Jesus. Amém e amém. Glória a Deus. Louvado seja o nome santo do Senhor Jesus. Vamos ver quem já está conosco aqui nessa tarde. A irmã Maria de Lourdes Porte diz: a paz, pastoras, Deus abençoe grandemente. A pastora Giane Cupini também, lá de Santa Lúcia, Mari Lúcia ia falar. Ela diz: boa tarde, na paz do Senhor Jesus, minhas irmãs amadas. Paz, Senhor, pastora Giane, Deus abençoe aí a sua casa, a sua família. Também a irmã Edinalva Santos Galvão, ela diz amém. A irmã Lenir Freitas, paz, Senhor, irmã Lenir, Deus abençoe sua vida grandemente. Ela fala que ela está ligadinha aí na programação. Continua aí, Deus tem uma palavra para o meu e para o teu coração nessa tarde. Também o irmão Marcos Andrade diz: paz, estou na audiência, sou do Jardim Colombelli, Três Lagoas. Deus abençoe a cada um que está aí na audiência e continua aí ligadinho que Deus vai falar com o meu e o teu coração nessa tarde. Fica ligadinho, já vamos de louvores nessa tarde, para a honra e a glória do Senhor Jesus. Vamos ouvir o louvor. A tua graça com Letícia Fernandes. Quem pediu esse louvor foi a irmã Alessandra. Ela falou que ela não ia estar na escuta, mas ela pediu esse louvor e ofereceu para toda a audiência. Ela não ia estar na escuta porque ela está trabalhando, né? Então vai aí para toda a audiência que esteja aí ligadinho. Deus abençoe a sua vida. Você pode pedir louvor também, nos ajudando aqui, né? A fazer essa programação e compartilhando essa live aí com mais pessoas nesta tarde. Amém?

Deus para sempre me alcançou. Quero saudar a todos com a paz do Senhor Jesus nessa tarde. Que quem vos fala é a irmã Martina. Estamos aqui hoje, nós duas, né? Missionária Terezinha, para fazer a obra do Senhor, né? Porque a obra do Senhor não pode parar. Quando eu estava vindo para cá, houve um empecilho, algo para mim não vir. Mas o Senhor falava forte no meu coração: a minha obra, cuida da minha obra, que o restante eu cuido. Aí eu falei: volto, não volto, não, volto, não. Vou fazer a obra do Senhor, porque nós não, como diz a missionária Terezinha, não estamos aqui para nos aparecer. Quem tem que aparecer é o Espírito Santo de Deus. Nós estamos aqui para fazer a obra dele. Aleluia. Né? Na nossa simplicidade, no jeito de nós, porque Deus usa ele nós da maneira que ele quer. Não é do jeito que nós queremos, é do jeito que o Senhor quer. Glória, aleluia. E você que está aí ligadinho, não desligue o seu radinho, compartilhe essa

essa live. É, cutuca lá seu vizinho para ligar o radinho na 96.7 FM. E peça para o seu vizinho ouvir, porque Deus tem uma palavra para o teu coração e para o dele também, e para o meu também, né? Eu creio que Deus usa nós aqui da maneira que Ele quer. Cada um que vem atrás desse microfone não é em vão, né? Eu digo, não é só nós, é todos os que estão aqui, os que vêm aqui. Não é em vão que Deus usa, que Deus traz aqui para usar. E Ele usa da maneira que Ele quer, né? E eu quero saudar a todos aí da live, né? Tem gente entrando aí nessa live. Irmã Leni já foi falado. O irmão Newton Júnior, lá de Recife. Ele diz, boa tarde, irmãos. Orem por mim. É, peço uma palavra. Eu tirei uma palavra aqui para o irmão. Eu não conheço, né? Mas o Espírito Santo conhece. A irmã Rosenice Lazares diz, a paz do Senhor, vasos de bênção. Amém, Maninha. Glória a Deus. Irmã Maninha, missionária, missionária do Senhor, mulher de Deus. Foi uma das pessoas que Deus usou, né? Para falar comigo muito no começo da minha caminhada. E Deus cumprindo tudo o que Ele falou através da boca dela, né? Para honrar e glorificar o nome santo do Senhor sobre a vida dela. É, diz aqui o Salmo 37, eu abri, irmão Newton, que diz assim, não te indignes por causa dos malfeitores, nem tenhas inveja dos que praticam a iniquidade. E eu quero ler o 3 para o irmão, que diz assim, confia no Senhor e faz o bem, habitarás na terra e verdadeiramente serás alimentado. Glória a Deus, fique com essa palavra, irmão. E a irmã Erli Santos diz, paz querida, peço oração, louvor, soldado, lutador. Amém, glória a Deus. Pastora Jeane também quer uma palavra, logo mais eu vou estar tirando a palavra para a pastora Jeane. Vamos de louvor? Ah, Jesus? Juliane? Não, vamos pôr o louvor que a irmã pediu aqui. Primeiramente, soldado, lutador. Vê aí, Vinícius, se você consegue encontrar. Vamos ouvir o louvor que a irmã Erli Santos pediu. Ofereça a todos aí os soldados de Cristo. Glória a Deus na terra.

0: Pode abrir aí. Eita glória, louvado seja o nome santo do Senhor Jesus, que possamos ser soldados lutadores aí, né, na batalha com Jesus, na batalha contra o mal, né, seremos lutadores com Cristo, nas armaduras de Cristo, além em Efésios 6:10, né, que fala sobre as armaduras de Cristo, que possamos ter essas armaduras para guerrear aí, né, como soldado, em nome do Senhor Jesus. Eu quero falar aqui um pouquinho de um chá que vai ter, pastora Margarida, Outubro Rosa, vai ter um chá de mulheres, um encontro de fé, comunhão e renovação. Diz assim, vista pelos olhos de Deus, antes que alguém percebesse sua dor, Deus já havia visto você. Esse chá vai ser dia 26 de outubro, às 19 horas, lá na Assembleia, na Igreja Assembleia de Deus do Parque Vila Maria, e o valor é R$ 50,00. E criança paga meia, ela falou, né, colocou aqui. Então, estou divulgando aqui, né, esse chá. Ela falou que mais perto do chá ela vai dar um convite para ser sorteado aqui na programação. Então, você que está aí ligadinho, né, você é convidado aí da pastora Margarida para esse chá. Dia 26 de outubro, às 19 horas, lá no Parque Vila Maria. E vamos voltar então lá novamente com a programação, né? Já falei do chá, então vamos voltar na programação novamente. Saí tudo fora aqui, Jesus, me ajuda aqui, porque saí fora aqui da live, mas já voltarei. A irmã Martina vai estar lendo aqui a palavra para a pastora Giane Cupini. Glória a Deus que ela pediu.
1: Saiu aqui em Neemias 1, que diz assim, o 4 diz assim... E sucedeu que, ouvindo eu essas palavras, assentei-me e chorei e lamentei por alguns dias, e estive jejuando e orando perante o Deus dos céus. Glória a Deus.
0: Aleluia, Jesus. Aleluia. Vamos de louvor, então, mais louvor aqui, Carmen.

0: Martina pediu? Ah, Jesus, você vai oferecer para quem, Martina? Fala aí.
1: Quero oferecer a todos aí que estão na audiência e que nós possamos prestar muita atenção nesse louvor que vai falar muito conosco e que fala muito conosco. Porque nós, às vezes, achamos que estamos corretos na presença de Deus, mas, às vezes, é só religiosidade. Então, nós temos que cuidar para não viver a religiosidade, mas viver Cristo verdadeiramente em nossas vidas e olhar para dentro de nós e ver o que é que nós estamos errando, onde nós estamos errando. E, muitas das vezes, né, fazemos errado diante de Deus, achando que estamos fazendo certo. Então, que nós possamos ser, não ignorantes, né, mas sermos servos de Deus de verdade, servas de Deus, e buscar a servir a Deus de todo o nosso coração, e não achar que Deus é um fardo na nossa vida, mas sim a alegria do nosso coração, e a alegria de nós vivermos na presença dEle, amém?
0: Amém, glória a Deus. Vamos ouvir então este louvor. Aleluia, aí. Aleluia, Jesus.

Glória a Deus, aleluia, louvor abençoado da parte do Senhor Jesus para o meu e para o teu coração, que possamos pedir para Deus cada dia, né, um coração transformado, um coração que saiba perdoar, um coração direcionado pelo Espírito Santo de Deus, né, porque é isso que nós temos que ter na nossa vida. Nos dias de hoje, né, cada vez mais e mais buscar a presença do Senhor Jesus. A irmã Edna entrou aqui, diz, a irmã Edna Teixeira diz, a paz, saudade de vocês.

A sua irmã Edna, Deus abençoe sua vida grandemente, em nome do Senhor Jesus. Obrigado por estar aí ligadinho conosco, né? Continua aí que grandes coisas o Senhor ainda há de fazer. O Senhor vai falar grandemente aqui através da sua palavra nessa tarde. Deus começou falando e vai continuar falando porque Ele é Deus e Ele está no controle de tudo. Eu quero pedir um louvor aqui agora para o irmão Vinícius. É o escudo com Gisele e Cristina. Vai para todos vocês que estão aí ligadinho, né, pela live, você que está aí no bairro, aí no seu trabalho, de repente dirigindo o teu carro, né, você que trabalha no Uber, você que está aí no teu caminhão, de repente ouvindo a rádio, não sei, no Paraguai, na Argentina, aonde alcançar essa transmissão da rádio, né, que você possa estar sendo alimentado através dos louvores, através da palavra. Que o Espírito Santo de Deus possa alcançar o teu coração nessa tarde, em nome do Senhor Jesus, através da internet. A irmã Martina falou aqui também. Que Deus abençoe vocês grandemente, né? E nós estamos aqui. Você que quer pedir o teu louvor, nós estamos aqui para atender vocês com muito carinho, pela Rádio 96.7, a rádio do teu coração. Então, sintoniza aí no teu radinho. A irmã Wanda, ela falou que ela sempre escuta a programação. A irmã Wanda lá do Vila Miranda, Vila Miranda, não, não é Vila Miranda, Jardim Califórnia. Jardim Califórnia, ela falou para mim: irmã Terezinha, eu não comunico, mas eu sou sempre ouvindo a programação de vocês. Então, um abraço aí para a irmã Wanda, né, aí no Jardim Califórnia. Que Deus abençoe a irmã Wanda também. A irmã Dalvinha também, ela fala que ela escuta, mas às vezes a rádio dela pega, às vezes não pega. Mas se você está aí na audiência aí, irmã Dalvinha, um abraço para você também, tá? Deus abençoe a vida de vocês. Vamos ouvir este louvor, então? E logo após nós vamos para o nosso comercial e já retornamos. Continua ligadinho aí, compartilha a live, que Deus vai falar com você aí no teu coração nessa tarde conosco, né? Através da sua palavra, em nome de Jesus.

0: Deus, louvado seja o nome santo do Senhor Jesus, louvor abençoado, né? E agora nós vamos para o nosso comercial. Continua ligadinho aí, Deus tem uma palavra para o meu e para o teu coração. Não sai, se sair, volta correndo tudo de volta aí para a live, em nome de Jesus.
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3: Glória a Deus, aleluia. Retornamos com a programação, né? Foi os nossos comerciais, os nossos patrocinadores, que Deus abençoe os nossos patrocinadores, né? Em nome do Senhor Jesus. Está nos assistindo a minha sobrinha Andréia Cristina, lá no Mato Grosso, lá em Três Lagoas, Mato Grosso do Sul. Um abraço, sobrinha. Deus abençoe você, a sua casa, a sua família, em nome do Senhor Jesus. A pastora Antoninha Henke também está aqui. Ela diz: a paz do Senhor Jesus, irmã. Estou na audiência pela rádio. Amém. Deus abençoe a pastora Antoninha. E ela diz: quarta-feira te esperamos aqui na igreja Unção Divina, no bairro Jardim Canadá, na rua Corumbá, 107. Estaremos aí levando a palavra do Senhor e dando glória a Deus juntamente com a igreja, aí, com a pastora Antoninha, com o pastor João. Se Deus assim permitir, nessa quarta-feira estaremos aí adorando o nome do Senhor Jesus. Também entrou aqui a irmã Neuzeli Bastos. Ó, a irmã Martina foi companheira de obra dela. Diz assim: a paz do Senhor. Paz do Senhor, irmã, Deus abençoe. Também entrou aqui o meu sobrinho Ademir, lá de Capanema. Ele diz: a paz do Senhor, irmã Tere. Deus abençoe, sobrinho, em nome do Senhor Jesus. Ele diz: toca o louvor, tudo é perca. Vamos ouvir então o louvor, e oferecendo aí para o meu sobrinho Ademir, aí de Capanema. Deus abençoe a todos aí na audiência, em nome do Senhor Jesus.

0: Glória a Deus, aleluia, louvor abençoado da parte do Senhor Jesus, né? Que não devemos ajuntar tesouros aqui nessa terra, né? Glória a Deus, verdade, Deus é bom o tempo todo Deus é bom. Vamos passar aqui para a irmã Martina falar mais um pouco, depois ela vai trazer a palavra daqui a pouco. Entrou aqui também, a irmã, entrou não, ela já está aqui, né? A Neuzeli diz, glória a Deus, que lindo este louvor. Deus abençoe aí, irmã Neuzeli.
1: Mulher de Deus, bênção de Deus.
0: Amém.
1: Glória a Deus. Hoje era para mim fazer uma visita com ela, mas não deu. Quem sabe amanhã, né? Mas Deus está no controle de todas as coisas. Mulher virtuosa. Bênção de Deus. Glória a Deus. Eu já vou estar lendo a palavra aqui. Pode ser?
0: Então, tá bom. Vamos entrar depois aqui na palavra, então. Depois nós tocamos mais louvores aí. Em nome do Senhor Jesus. Entrou aqui a irmã Laurinda também. A paz do Senhor, irmã Laurinda. Deus abençoe a sua vida. Ela está aí assistindo aí até pela live, né? Deus abençoe a sua vida aí, irmã Laurinda. Em nome do Senhor Jesus.
1: Aleluia. Eu acordei nessa manhã, missionária Terezinha, e eu estava...

duvidar da justiça de Deus, mas o fim deles a demonstra. Glória a Deus. Diz assim: verdadeiramente bom é Deus para com Israel, para com os limpos de coração. Quanto a mim, os meus pés quase se desviaram. Pouco faltou para que eu escorregasse os meus passos, pois eu tinha inveja dos soberbos ao ver a prosperidade dos ímpios, porque não há apertos na sua morte, mas firme está a sua força. Não se acham em trabalhos como outra gente, nem são afligidos como outros homens, pelo que a soberba os cerca como um colar, vestem-se de violência como de um adorno. Os olhos deles estão inchados de gordura, superabundam as imaginações do seu coração. São corrompidos e tratam maliciosamente de opressão. Falam arrogantemente, erguem a sua boca contra os céus e a sua língua percorre a terra, pelo que o seu povo volta aqui a e águas de copo cheio se lhes espremem. E dizem: como o sabe Deus? Ou há conhecimento no Altíssimo? Eis que estes são ímpios, e todavia estão sempre em segurança, e se lhes aumentam as riquezas, meu Deus. Na verdade, que em vão tenho purificado meu coração e lavado as minhas mãos na inocência, pois todo dia tenho sido afligido e castigado, cada manhã. Se eu dissesse também, falarei assim, eis que ofenderia a geração de teus filhos. Quando pensava em compreender isto, fiquei sobremodo perturbado, até que entrei no santuário de Deus. Então entendi eu o fim deles. Certamente tu os pusestes em lugares escorregadios, tu os lanças em destruição. Como cai na desolação, quase no momento, ficam totalmente consumidos de terrores. Como faz com que o sonho o que acorda, assim, ó Senhor, quando acordares, desprezarás a aparência deles. Assim o meu coração se azedou, e sinto picadas nos meus rins. Assim me embruteci, e nada sabia. Era como um animal perante ti. Todavia estou de contínuo contigo. Tu me seguraste pela mão direita. Guiar-me-ás com o teu conselho e depois me receberás em glória. Até aqui, irmãos. Eu estava lendo essa palavra e o Senhor tocava o meu coração. Muitas coisas. Meu Deus, eu não sei nem se eu vou conseguir passar aqui, mas espero, né, que o Senhor me dê graça para que eu passe para os irmãos que estão ouvindo e que venha servir para mim também. O Senhor falava muito ao meu coração sobre essa palavra. Que aqui o salmo é de Asaf, né? Asaf era um dos levitas, né, de Davi. Eu estudei teologia e a gente estudou sobre isso. Ele era um profeta e ele era um dos levitas, né, de Davi, ali na casa de Davi, no reino ali, no reinado de Davi, de Saul, Davi e Salomão. E eu fui meditar, né, o porquê que ele estava tão aflito, né, e ele ficou tão entristecido que ele olhava para um lado, olhava para o outro. E ele ali, naquela dificuldade, naquele, né, todo rodeado de problemas, de dificuldades, ele não prosperava, porque os levitas na época, eles não tinham, né, eles não tinham herança. Aleluia. Mas eles recebiam para sobreviver. E eu ali pensando, né, assim,

muitas das vezes a gente que é cristão, a gente que serve ao Senhor, a gente ora a Deus, a gente busca, a gente trabalha, luta, e a gente quer fazer tudo certinho, quer fazer tudo conforme agrada o coração de Deus. E às vezes você olha para um lado, olha para o outro e vê tanta gente prosperando, fazendo maldades, fazendo coisas erradas. Como nos governos, né? Pessoas ímpias que nem temem a Deus, né? Entrando para governar. E a gente olha e fala, meu Deus, mas como assim? Mas o Senhor me levava e falava assim para mim, filha. O sol nasce para todos. Para todos. Tanto bom quanto ruim. Tanto ímpio quanto o santo. O que se santifica. O sol nasce para todos. Mas há uma diferença, irmãos. Vamos ver lá na frente. E o Senhor falava comigo. E aí eu fui abrir a Bíblia. Eu orando em oração de joelhos, né? No quarto, orando. Eu fui abrir a Bíblia e o Senhor me deu uma palavra aqui, no Salmos. O Senhor me deu a palavra aqui em Salmos 37. Eu só puxei assim, abriu no Salmos 37, que diz, não te indignes por causa dos malfeitores, nem tenhas inveja dos que praticam a iniquidade, porque cedo serão ceifados como a erva e murcharão como a verdura. Mas confia no Senhor e faz o bem e habitarás na terra e verdadeiramente serás alimentado. Então a promessa, irmãos, não é só lá na frente, é na terra também que nós seremos alimentados. Então nós não temos que olhar para o ímpio. Não temos que olhar e pensar que o ímpio ele está prosperando em nós. O que Deus está dando para nós? Irmãos, como a missionária Terezinha comentou aqui antes, muitas das vezes, de que adianta ganhar o mundo inteiro e perder a sua alma? E de que adianta ter tantas coisas? E de repente vir um temporal, uma tempestade, vir um ciclone e levar tudo, de repente. A nossa promessa, irmãos, é que nós estamos debaixo das asas do Senhor. Nós estamos protegidos debaixo das asas do Senhor. A palavra de Deus lá em Salmos 20 vai dizer, uns confiam em carros e outros em cavalos, mas nós faremos menção do nome santo do Senhor Deus. Aleluia. Nós não podemos duvidar em momento algum se nós servimos verdadeiramente esse Deus. Nós não podemos servir Ele somente na bonança, mas sim no momento difícil também. Porque Deus Ele é conosco em todos os momentos. Nos momentos bons, nos momentos de saúde, nos momentos de enfermidade. Deus Ele é conosco no momento de bonança, no momento de abundância e no momento de que falta alguma coisa. E no momento de fartura, Deus Ele é conosco no momento em que nós temos vitória em alguma coisa, no momento que nós não conseguimos ter vitória, nos momentos que nós às vezes estamos aflitos ali, mas nós sabemos que temos um Deus que nos fortalece, que nos dá força, que nos dá graça, que nos renova todos os dias. O sol é para todos, é para o ímpio e para o santo. Às vezes, irmãos, o Senhor me fez eu refletir esses dias em uma palavra. Que às vezes Deus permite certas coisas, coloca pessoas lá para governar. Ímpios. Deus permite. É para nós nos colocarmos mais em oração, é porque nós estamos nos esfriando. Nós estamos deixando a oração de lado para ir atrás de outras coisas, muitas das vezes. E Deus quer nos apertar, às vezes Ele nos aperta, não porque Ele nos odeia, porque Ele não quer nosso bem, é porque Ele quer o nosso bem, porque Ele quer trabalhar em nós. Nós somos um vaso precioso nas mãos do Senhor, então o vaso, quanto mais é trabalhado, mais ele passa no fogo, na olaria ali, para ser transformado. Dói, é doído, mas o Senhor passa ali nós na moega. Ali espreme para tirar, né? A oliveira tem que espremer muito.

0: muito para tirar o azeite. E quanto mais espremido, mais o azeite bom sai. Então, às vezes, Deus permite certas coisas em nossas vidas. Ah, mas por que que ele não permite na vida do ímpio? Mas o ímpio está na presença de Deus? Nós que estamos na presença de Deus, ele quer trabalhar em nós. Como vaso nas mãos dele, como ferramenta nas mãos dele, para ele usar aqui nessa terra, para o nome dele ser glorificado, exaltado. E às vezes nós ficamos cogitando com Deus. Mas Deus, por que que eu sou teu servo, sou tua serva, e olha a minha casa, a situação. E olha aqui a minha situação, eu moro aqui, ó, debaixo, talvez até debaixo de uma lona. Mas aquele que às vezes mora ali onde tem ouro, tem coisas preciosas ali, não tem a presença de Deus que você tem, eu e você temos. E tudo aqui vai ficar, irmãos. Não é pecado ter, sim, não é pecado. Mas nós temos que ter, mas com consciência, ter o Espírito Santo. Ter a presença do Espírito Santo, de que nada adianta nós temos tudo e não temos a nossa casa firmada na rocha. Porque a casa deles, do ímpio, é firmada na areia. E muitos crentes estão firmando a casa na areia também. Não é na rocha que é Jesus. Estão firmando em ministérios, em igrejas, em pastores. E não é assim, irmãos. Nós temos que firmar a nossa casa. Sim, temos que ter respeito com o nosso pastor, obediência, congregar, ter um ministério. Não ser andar de galho em galho por aí, mas nós também temos que ter a nossa casa firmada na rocha, que é Jesus Cristo. Se Jesus Cristo não for o centro das nossas vidas, nós estamos perdidos, irmãos. Vem qualquer ventinho, derruba a nossa casa, a nossa família, a nossa estrutura, ou o ministério, aquilo que Deus colocou no nosso coração para fazer para Ele. Nós temos que buscar, eu estou falando comigo também, o Espírito Santo de Deus está falando comigo, para nós afundarmos cada vez mais na rocha, a nosso alicerce na rocha, que é Jesus Cristo. Muitas das vezes, colocamos a nossa confiança tanto em homens, em médicos, em advogados, em juízes, não que nós não devemos confiar, sim, devemos, em pastores, em profetas. Mas, e cadê a nossa confiança em Jesus Cristo? Em presidentes, em governantes. Não que isso não seja necessário, não que isso não seja... É claro que nós temos que ter cuidado, orar a Deus, com certeza, buscar ao Senhor, colocar nossa confiança, sim. Mas, primeiramente, a nossa confiança, o nosso governador, nosso presidente, deputado, o nosso senador tem que ser Deus, o nosso médico, Deus, e depois as pessoas da terra. Mas às vezes confiamos tanto no homem, por isso que Deus, ele permite acontecer o que muitas vezes tem acontecido. A palavra de Deus diz: se o meu povo, que se chama pelo meu nome, se humilhar e orar, é buscar a face de Deus e buscar a minha face, se converter dos maus caminhos. Aleluia! Eu os ouvirei dos céus, perdoarei os seus pecados, sararei a sua terra. Então, irmãos, nós temos que buscar a face do Senhor. Não é hora de ficar se apegando com coisas, tantas coisas terrenas. Buscar primeiro o reino dos céus, as demais coisas serão acrescentadas. E a sua justiça, né? E as demais coisas serão acrescentadas. Então, nós temos que confiar no Senhor. Colocar a nossa confiança em Deus. Aleluia! O nosso socorro vem do Senhor, que fez os céus e a terra.
1: Aleluia, Deus, sua glória.
0: A palavra do Senhor vai dizer no Salmo 46, né? O Salmo 46 vai dizer assim, que o nosso socorro, né, é o Senhor. O nosso socorro, Deus é o nosso refúgio e fortaleza, socorro bem presente na angústia. Pelo que não temeremos, ainda que a terra se mude, e ainda que os mares, os montes se transportem para o meio dos mares. Aí, ainda que as águas rujam e se perturbam, ainda que os montes se abalam pela sua braveza, ao rio cujas correntes alegram a cidade de Deus, o santuário das moradas do Altíssimo. Irmãos, nós temos que ter certeza em quem nós temos crido, em quem nós estamos buscando.

pecando, sendo um homem sem Deus. Nós temos que ter a certeza, da, a convicção da nossa salvação. Porque lá em Apocalipse 21 vai dizer, o Senhor me levou em Apocalipse 21 também, que vai dizer que. Aqui, irmãos, eu já vou ler para os irmãos. Aleluia. Mas quanto os tímidos, os incrédulos, os abomináveis, e aos homicidas, e aos fornicadores, e aos feiticeiros, e aos idólatras, e a todos os mentirosos, a sua parte será no lago que arde com fogo e enxofre, que é a segunda morte. E nós vamos ter a vida eterna, irmãos. Vamos lutar pela nossa vida eterna, porque a porta é estreita para entrar nessa vida eterna. A porta é larga, a porta da perdição é larga, a porta do inferno é larga, mas estreito é a porta para nós entrarmos na vida eterna. Não é de qualquer maneira, irmãos. Então, que nós venhamos buscar ao Senhor de todo o nosso coração e entender que o Senhor, Ele é fiel e que o sol nasce para todos, para o ímpio e para o justo. Porque muitas das vezes a gente comenta: meu Deus, eu orei tanto e Deus permitiu entrar lá uma pessoa que faz coisas abomináveis aos olhos do Senhor. Mas às vezes não é para nos punir, mas é para nos ensinar que nós devemos buscar mais. Que muitas das vezes nós estamos acomodados, irmãos. Nós ficamos acomodados. E Deus não quer saber de comodismo. Aquele que está na presença de Deus, está fazendo a obra de Deus. Esses dias eu estava pensando em parar de fazer a obra, porque eu tenho tanto temor a Deus que eu não quero falar nada de mim. Eu tenho um temor tão grande, um medo de não falar nada de mim. E eu falei para o Senhor, eu falei: Senhor, não deixa eu falar nada de mim. Não deixa eu abrir minha boca e falar de mim, Senhor. Assim digo eu, dizendo que é o Senhor que falou. E tem tantas pessoas falando isso. E eu tenho medo de ser uma delas, irmãos. Eu tenho medo de ser uma delas. Então, nós temos que buscar mais e mais a Deus, pedir para o Senhor nos dar direcionamento, para que nós não venhamos fazer nada de errado na presença dEle. Sim, somos falhos, Ele sabe que nós somos fracos, nós somos falhos, que nós vamos errar, mesmo tentando acertar. Mas, irmãos, vamos procurar viver uma vida de honestidade diante do Senhor e não de mentiras. Muitas das vezes eu vejo tantas mentiras no meio, eu vou dizer no meio cristão também, mas no meio político, no meio de pessoas. Às vezes Deus não coloca pessoas lá dentro, lá naquele lugar que, né, onde estão os políticos. Porque se entrar lá vai se corromper de repente, vai perder a dignidade, vai perder a santidade, que tanto caminha, busca, está ali na presença de Deus. Então, às vezes, se Deus colocar lá no meio deles, porque ali, irmãos, ali é um querendo engolir o outro. Infelizmente. No meio político é assim, e no meio de muitos cristãos também está sendo assim. Muitos querendo honra, glória, querendo, como se diz, não é carteirinha que eu quero dizer, querendo título, querendo títulos. O título que eu quero, irmãos, é de salva em Cristo Jesus. Esse é o título que eu quero. É de serva de Deus em Cristo Jesus. Mas muitos brigando por cargo, por títulos, nos lugares. Nem vou dizer aqui, né? Mas é, infelizmente, no meio cristão. Isso é terrível. Muitos louvando para ganhar dinheiro. Muitos pregando para ganhar dinheiro. Que Deus venha ter misericórdia.
Tudo bem se aquela pessoa viaja longe, tem que viajar, Deus leva fora do país, Deus leva longe das cidades, tudo bem, não tem como trabalhar. Claro, dá para trabalhar, não precisa ser CLT, dá para trabalhar como eu.

0: né? Eu também vendo, eu sou vendedora autônoma, mas tudo bem, aí eu concordo, né? Mas, ai, é complicado, irmãos, é complicado. E às vezes nós temos inveja daqueles que prosperam, daqueles que têm riquezas e mais riquezas. Mas de que adianta ganhar o mundo inteiro e perder sua alma? Não adianta nada. Então não adianta, não tenha inveja dessas pessoas, não fique cogitando com Deus o porquê que você está nessa situação e por que aquela pessoa está lá em cima. Mas ao mesmo tempo que ela está lá em cima, ela pode estar despencar, de repente. Ela pode despencar. Ao mesmo tempo que ela pode ter muito, ela pode ter nada ao mesmo tempo. E Deus não se deixa enganar. Não passa nada aos olhos de Deus. Irmãos, nada passa aos olhos do Senhor. Não adianta eu achar que hoje eu tô enganando todo mundo, eu tô aqui, eu tô, nossa, eu tô vivendo uma santidade que não é minha, que não é verdade. Para Deus, ninguém engana Deus. Ninguém. Então vamos viver em santidade, vamos agradecer o pouco que nós temos. Vamos agradecer a Deus todos os dias. Pela saúde, vamos agradecer, ser gratos a Deus por tudo que Deus colocou nas nossas vidas. E ali Asaf foi até o templo, né? E ele ficou perturbado. Ele diz aqui: quando pensava em compreender isto, fiquei sobremodo perturbado, até que entrei no santuário de Deus. Então entendi eu o fim deles. Daqueles que não se arrependem na presença de Deus, mas vivem uma vida que desregrada, ricos, poderosos, mas desregrada. De nada adianta, irmãos. Então é melhor o pouco com Deus do que o muito sem Deus. Então vamos meditar essa palavra e vamos ficar com essa palavra para nós. E aqui diz também: todavia estou de contínuo. Ele dizia, Asaf dizia: todavia estou de contínuo contigo. Tu me seguraste pela mão direita. Quem te segura, irmãos? Mesmo na aflição, mesmo na enfermidade, mesmo na escassez, mesmo na dificuldade, mesmo nos problemas, mesmo no vento, mesmo na tempestade, mesmo no deserto. Porque o Senhor, ele nos passa pelo deserto, ele nos passa pelo fogo, ele nos passa por tempestades, por aflições, para conhecer um pouquinho mais de nós, para ver o que nós estamos fazendo na presença dele, para ver se nós vamos murmurar, para ver se nós vamos fazer algo que não é de um cristão, da índole de um cristão. Então, irmãos, passe dando glória a Deus e aleluia, e agradecendo. Vai comer, se só tem um arroz com ovo, agradece a Deus. Porque amanhã Deus traz o feijão, a carne, Deus traz a salada. Agradece, não murmura. Às vezes não temos, não conseguimos, porque Deus, ele conhece o nosso coração. Nós às vezes murmuramos demais, às vezes temos o que comer, temos do bom e do melhor na nossa mesa, mas mesmo assim não está bom. E nós temos que agradecer a Deus e dizer: Senhor, quantas pessoas não têm um arroz para comer nesse momento? Eu te glorifico, Senhor. Quantas pessoas não têm saúde? Eu te glorifico pela minha saúde. Será que nós acordamos agradecendo ao Senhor por tudo que o Senhor tem nos dado? Porque nada é nosso, irmãos. Nem esse corpo aqui é nosso. Nem a nossa vida, nem a vida que nós dizemos que é nossa, é nosso. Às vezes falamos assim: ah, eu faço o que eu quero, ninguém me manda. Manda sim. Ei, você aí que diz que faz o que quer, que aceitou a Jesus como Salvador, você não faz o que você quer. Você tem que fazer o que o Espírito Santo de Deus quer. Quantas vezes o Espírito Santo de Deus te pediu renúncia? E você falou: ah, isso é besteira. Isso é coisa de... Eu não sei como é que diz lá nas igrejas. Como que fala, irmã?
1: Doutrina?
0: Doutrina? Isso é doutrina de igreja. E o Espírito Santo está ali: em cima ali, falando para você, não faça isso, não use isso, eu não me agrado disso, isso é coisa para

pessoa mundana. Não fale assim. Não converse dessa maneira. Esse palavreado não me agrada. Essa tua atitude não me agrada. Essa tua atitude dentro de casa, com teu marido, com a tua mulher, ou com teus filhos, coisa assim, não me agrada. Quantas vezes o Espírito Santo me pegou, irmãos, que depois eu fui pro joelho e falei: Senhor, me perdoa, que eu estou errada. Me ajuda. E é só o Espírito Santo, irmãos, para nos ajudar. É só o Espírito Santo para nos ajudar, para nos dar graça. E nós não podemos invejar, assim como diz a palavra. E o fim deles é o quê, irmão? Se eles não se converter, o inferno. O lago de enxofre, com fogo, que arde, que é o inferno. E a nossa parte é o quê? O céu, se nós fizermos, assim como diz a santa palavra de Deus, se nós obedecermos os mandamentos do Senhor. Eu estava falando aqui com a missionária Terezinha, não é fardo obedecer a Deus, não é fardo. Tem gente que fala: ai, mas não coloca fardo nas pessoas. Não, isso não é fardo. O que o Espírito Santo de Deus nos confronta não é fardo, irmãos. É prazeroso servir ao Senhor com santidade, ser uma santa mulher de Deus, um santo homem de Deus, um santo jovem de Deus, um santo adolescente de Deus, uma santa criança de Deus. Não é fardo, é prazeroso. Certo que nós achamos que estamos certos, mas não estamos. Então nós temos que orar a Deus, eu sempre falo isso, perguntar para o Senhor: onde é que eu estou errando? E o Senhor vai falar. Ele vai dizer. Eu, se eu quisesse, irmãos, eu já poderia ter voltado a tomar minha cervejinha de novo, porque o inimigo veio soprar nos meus ouvidos: ai, tá calor. Ó, ele fez eu aguar a minha boca por uma cerveja geladinha. É. E eu falei o quê? Falei: sai daqui, Satanás. Tu não manda na minha vida aqui não, demônio. Mas se eu quisesse, eu já poderia estar fazendo coisas e coisas e coisas que Deus já fez eu abandonar lá atrás. O Senhor fez eu deixar lá atrás. Eu poderia estar fazendo agora. Mas não. Eu não quero voltar para o Egito. Eu não quero fazer aquilo que agrada o inimigo. Eu quero fazer aquilo que agrada o meu Deus. E queira Satanás ou não, faça o que agrada a Deus. Às vezes o homem fica irado com você, não gosta da atitude, do jeito que você adora a Deus, do jeito que você se veste, do jeito que você anda, do jeito que você fala. Ah, você quer ser muito santinho, você quer ser muito santinha. É muito religioso, muito religiosa. Religioso é o cão. Nós somos servos de Deus, nós somos filhos do Deus Altíssimo. Nós estamos se esforçando para obedecer o Deus Altíssimo. O inimigo vai fazer de tudo para fazer você não mudar, não ser transformado. Ele vai dizer que nada a ver. Fica do jeito que você está, do jeito que o mundo gosta, do jeito que agrada o homem. Não, se você fizer isso, eles vão olhar para você e vai dizer: ah, ela quer ser mais, ele quer ser mais, ó. Mudou até as vestes, ó, mudou até o jeito de falar, ó, nem brinca mais. Brincar sim, irmãos, mas nós temos que saber como brincar. Eu às vezes me pego assim na brincadeira e falo: meu Deus, me ajuda, Senhor. Porque tem brincadeira que não agrada o coração de Deus, irmãos. Nós, como servos e servas de Deus, nós temos que dar exemplo a outras pessoas. Cuidar, claro que nós temos que brincar sim, nós não somos, como que eu posso dizer... Nós não somos uma máquina, nós somos um ser humano. Nós podemos brincar sim. Mas nós não podemos exagerar, colocar coisas perversas no meio das nossas palavras para agradar o homem, ao homem ímpio, mundano, pessoas mundanas. Fazer piadinha de mau gosto. Quantas vezes nós temos feito isso, irmãos? E não tem agradado o Espírito Santo de Deus, tem se entristecido de nós. E às vezes nós nos comportamos ali no meio dos ímpios como eles. Que diferença tem um ímpio de nós? Diferença nenhuma, irmãos. Diferença nenhuma, às vezes. Infelizmente. É claro que nós não podemos ser radicais demais. Temos que ser maleáveis. Mas não muito. Nós temos que ter cuidado. O que é para nós e o que não é para nós.

0: almas. Não sei, Deus colocou essa palavra no meu coração e ele ferveu o meu coração. Era para missionária Terezinha trazer a palavra hoje. Eu falei que não tinha palavra, mas eu acordei de manhã, peguei a palavra, o Senhor falou, você vai levar esta palavra. E ali Asaf, ele se entristeceu, porque ele fazia de tudo para agradar o Deus Altíssimo. Ele fazia de tudo, ele adorava o Senhor, ele buscava o Senhor, ele trabalhava ali no reinado, né, de Davi, ele ensinava a tocar os instrumentos, e ele naquela situação. Mas irmãos, o que é para nós passar, outros não vão passar, não adianta. Não podemos invejar ninguém, não podemos. Temos que ter o que nós temos, buscar ter. Na honestidade. Glória. Na honestidade. E se nós ter, se não ter, amém. Nós temos o Todo-Poderoso. Nós temos o Espírito Santo de Deus. E isso nos basta. Irmãos, tem coisa mais linda do que ter a presença do Espírito Santo? Existe coisa mais preciosa. O mais precioso é a presença do Espírito Santo em nossas vidas. Que as pessoas venham ver cada vez mais a presença do Espírito Santo na minha e na tua vida. Glória. Que eles possam olhar para nós e dizer, essa é uma verdadeira serva de Deus. No nosso agir, no nosso falar, no nosso pensar, no nosso andar, no nosso vestir. No nosso trabalhar, no meio do nosso trabalho. Que eles possam ver a presença do Espírito Santo em nós. O brilho do Espírito Santo nas nossas vidas. De nada adianta nós ganharmos o mundo inteiro, falo de novo, e perder a nossa alma. Então não adianta nada, irmãos. Então vamos buscar a Deus, vamos nos colocar diante de Deus cada vez mais. E cuidado, eu vou falar aqui. Cuidado em quem você vai votar dia 25. É dia 25, né? Eleições, o final. Cuidado, irmãos. Nós, como cristãos, não podemos apoiar. Ninguém é bom. Bom é só Jesus. Mas tem alguém que é menos mal. Fica com essa palavra.
1: Nós temos que defender a família, né?
0: Nós temos que defender a família. As crianças, porque nós temos, jovens. Às vezes nós votamos e nem sabemos, não procuramos saber da onde veio aquela pessoa, como está aquela pessoa. Será que aquela pessoa é um servo de Deus? Será que aquela pessoa, mesmo que não seja um servo de Deus, mas será que aquela pessoa teme a Deus? Será que aquela pessoa não está envolvida com coisas, práticas mundanas, práticas diabólicas, práticas de macumbaria, feitiçaria? E nós vamos colocar. Cuidado, irmãos. Não estou aqui fazendo propaganda para ninguém, mas vamos refletir. Misericórdia. Eu não gosto de política, mas eu estava meditando na palavra, e eu nasceu minha netinha agora, e eu penso, meu Deus, o que vai ser dos nossos filhos, nossos netos? Meus filhos já estão grandes, mas e nossos netos, e os filhos dos nossos netos, se Jesus não voltar antes?
1: Jesus.
0: Como é que vai ser um banheiro sendo compartilhado com um homem e mulher que nada a ver? Misericórdia, que Deus venha ter misericórdia de nós. Apoiando aborto, apoiando coisas que não agradam o Senhor. Vamos orar, irmãos. A palavra diz, se o meu povo que se chama pelo meu nome se humilhar e orar. Então vamos se humilhar na presença do Senhor. Vamos orar mais, vamos buscar a Deus mais. Para não errar, porque lá mais tarde quem vai sofrer somos nós mesmos, nossa família, os nossos. Então, irmãos, vigie, vamos vigiar. Vamos vigiar. Eu sei que cada um tem o seu, né, sua opinião. Não estou aqui discordando da tua opinião, mas procure ver. Procure saber direito. Muitos falam, ah, ladrão. Ladrão por ladrão. É, infelizmente, é complicado. Mas tem algumas coisas que compensam, irmãos. Então vamos vigiar. Vamos vigiar. E o sol, lembrando que o sol nasce para todos. Para todos, para o ímpio e para o santo. Amém? Vamos colocar mais louvores. Vamos tocar mais louvores. Alguém pediu louvor aqui?
2: Glória a Deus, aleluia. Palavra abençoada da parte do Senhor Jesus, né? Entrou aqui a irmã Inês, a nossa deputada aí que foi se candidatou, né? Ela diz amém. Também a Marlene.

0: verdade, o
1: Glória a
0: nosso alvo é o
1: Deus.
0: céu.
1: Aleluia.
0: A Edinalva Santos também. E o irmão Radicael Eugênio diz: eita, glória, maravilha,
1: comigo.
0: Paz do Senhor, que Deus abençoe sempre.
1: Glória a Deus.
0: Amém, né? Palavra abençoada da parte do Senhor Jesus para o meu e teu coração. Vamos ouvir então mais um louvor. É Eu Cuido de Ti com Canção e Louvor. Glória a Deus, aleluia.
2: Que me dás a chance de crescer um pouco mais. Aleluia, cante ao Senhor.

0: Glória a Deus, aleluia, louvor abençoado. Deus cuida de ti, Deus cuida de mim, Deus cuida de nós, né? Confiamos no Senhor o tempo todo, porque o tempo todo Deus é bom. A Martina queria falar algo, não sei se vai falar ainda.
1: É, eu queria falar algo que Deus colocou no meu coração, né? Que era pra gente, o Senhor falava assim pra mim, pra nós, buscarmos mais do céu, né? Do que da terra. Buscar sim as coisas na terra, mas mais as coisas do céu. Mais as coisas do céu. Porque o Senhor, ele está às portas.
0: Ele tem pressa.
1: Ele virá e não tardará.
0: Deus tem pressa.
1: Muitos já estão descendo a sepultura, muitas pessoas. O Senhor falou muito ao meu coração que por esses tempos iam descer muita gente à sepultura. E como é que está a nossa vida? Será que nós estamos buscando somente aqui, somente aqui?
0: E falando em sepultura, né, irmã Martina, nós perdemos uma amiga, né? Eu apresentei ela, né, pra você, você se tornou amiga dela. E na segunda-feira retrasada, ela mandou mensagem pra mim de bom dia. E na sexta-feira já não está, na terça-feira já não estava mais com nós. É muito rápido. Por isso que Deus falou assim que...
1: Servindo a Deus.
0: É rápido. Nós temos que buscar a Deus enquanto nós temos tempo, porque Deus está agindo muito rápido. Deus falou assim pra mim... O dia de amanhã não pertence para nós. E realmente não pertence para nós.
1: Aleluia.
0: E agora há pouco a irmã Martina também recebeu a notícia, né, irmã Martina? Faleceu de um falecimento,
1: uma amiga,
0: né?
1: Minha, que uma ex-vizinha lá da Vila C, que era minha costureira. Infelizmente, então... orei por ela ontem e falei, Senhor, faz a tua vontade, né? Porque a gente, às vezes, é egoísta pedir algo para Deus, né? Mas eu falei para o Senhor, faz a tua vontade, se for da tua vontade, né? Traz ela de volta, se não, faz a tua vontade. E quando foi hoje, agora... Recebi a notícia da minha filha que ela tinha falecido, mas o Senhor está às portas. E foi coisa rápido, foi coisa de repente, que deu um mal súbito nela. Ela foi para a UTI e não voltou mais. Então, irmãos, vamos ficar diante de Deus, parar de picuinha, né, irmã Terezinha?
0: Verdade.
1: Parar de picuinha, parar de... Ah, porque fulano não gosta de mim. Ah, porque nesses dias o inimigo queria colocar umas coisas no meu coração também. Eu falei, Satanás, sai daqui, seu sujo. Eu quero me limpar, eu não quero me sujar.
0: Verdade.
1: Eu quero me limpar cada vez mais. Eu quero ser amigos de todos. Não importa se as pessoas não gostam de mim, se as pessoas falam mal de mim por trás. Isso é problema delas com Deus. Eu não quero estar pensando mal de ninguém. Eu não quero estar com coisas na minha mente. Tu não vem botar sujeira na minha mente.
0: E ele quer achar brecha, né? Quer achar brecha pra colocar confusão, pra colocar...
1: Contenda.
0: Como é que fala? Pra você não conversar com fulano, não conviver com ciclano.
1: Não ter comunhão.
0: É isso que ele quer, né? Ele quer afastar.
1: E usa as pessoas pra...
0: Tirar a paz.
1: Tirar você da graça.
0: É.
1: Mas não saia da graça. Fique na posição. Fique na presença. Não saia da igreja por causa de qualquer coisa. Vá na igreja por causa de Jesus. Eu falo, eu não vou na igreja. Não, respeito meus pastores, tudo, as pessoas que congregam lá. Mas eu não vou na igreja por causa de pastor, por causa de amigos, por causa disso, por causa daquilo. Porque eu tenho uma obra lá para fazer, porque eu fico na recepção. Eu não vou na igreja por causa disso. Eu vou na igreja por causa de Jesus. Eu sirvo a Jesus, respeito meus pastores, respeito a minha liderança, respeito os amigos, os irmãos que congregam comigo, mas eu não vou na igreja por causa disso, eu vou na igreja primeiramente por causa de Cristo.
0: Aleluia, glória a Deus. Então sabemos que vamos continuar buscando ao Senhor,
1: aleluia,
0: que breve Jesus virá, os sinais
1: breve
0: estão
1: virá.
0: Aí,
1: e não tardará.
0: Nada aqui é nosso, não adianta,
1: nada.
0: A pessoa, né... Graças a Deus que a pessoa tem uma casa, tem onde, um teto para se cobrir. Mas nada vai ser nosso. Fala assim, nós vamos levar a roupa do corpo e quem vai levar, quem vai colocar em nós, nem vai ser nós, vai ser outra pessoa que vai colocar.
1: E mais uma coisa, irmãos. Desculpa, irmã Terezinha.
0: Pode falar.
1: E mais uma coisa que veio ao meu coração aqui. Às vezes juntamos tesouros e esquecemos dos necessitados.
0: É,
1: às vezes um da nossa família está necessitado, está precisando de algo. E a gente, ai, quer só pra gente. Não faça isso, irmãos. Se você vê que alguém da tua família está necessitando, claro que tem que ver se essa pessoa quer trabalhar também, né? Está trabalhando, ou se ela está enferma, alguma coisa. Estende a mão, que Deus vai te dar em dobro, mil vezes mais.

0: paz. Estende a mão para os necessitados. Claro que não sai por aí dando, né, para todo mundo. Passa,
1: pedir direção, né, isso, de Deus,
0: isso.
1: Né?
0: Sinta no teu coração, fala: Senhor, toca no meu coração. Faça o pouco que você puder fazer. É muito para Deus. O pouco que você puder fazer é muito para Deus. Não vamos ser egoístas, irmãos. Estou falando isso para mim também. Não vamos ser egoístas. Querer só para nós. Ah, mas agora... Não. Se Deus tocar teu coração, faça. Aleluia. Faça, porque é pro Senhor, não é pro próximo, é para Deus.
1: É,
0: e Deus não fica devendo nada para ninguém. Mas não faça para receber de volta, não. Faça por amor a Deus.
1: Amém. Entrou aqui minha amiga Bernadette Camargo. Um abraço, minha amiga. Deus abençoe tua vida. Em nome do Senhor Jesus. Nós vamos orar, né, irmã Martina? Orar, agradecer a Deus. E vamos retornar para o nosso lar. E Deus está no controle de tudo. Querido e amado Deus, aqui estamos, Papai do Céu, diante da tua presença. Com gratidão ao Senhor por mais essa tarde que o Senhor nos concedeu de estarmos aqui, Papai, levando a tua palavra, Senhor, através, Pai, dos louvores, também da palavra do Senhor que foi ministrada aqui nessa tarde. Pai, visita, Senhor, os corações, dissipa todo o mal, todo o poder das trevas, toda obra contrária, derrama do teu poder, da tua graça, entra com cura, com salvação, com libertação. Aleluia. Pai, que possamos, Senhor, cada vez mais e mais, Senhor, buscar mais de ti, Senhor Jesus, e o direcionamento, Pai, do teu Espírito Santo em nossas vidas, Pai. Quebra cadeias, aniquila todo o mal, todo o poder das trevas, Senhor. E nos leva, Pai, em segurança, assim como o Senhor nos trouxe, Pai. Continua abençoando cada um dos programadores aqui nesta rádio. E assim nós te pedimos, já crendo e te agradecendo, no nome de Jesus.
0: No coração daquelas famílias que
1: perderam um ente
0: querido, Pai.
1: Sim, Papai.
0: Neste momento que está de luto,
1: Jesus.
0: Está, Senhor, passando por uma dificuldade, uma tristeza.
1: Sim, meu Deus.
0: No coração, Pai.
1: Visita, Pai.
0: Senhor, um bálsamo no coração dessas
1: aleluia.
0: Pessoas, Pai.
1: Oh, glória.
0: Oh, Espírito Santo de Deus.
1: Sim, Jesus,
0: aleluia.
1: Querido e amado, Senhor,
0: visita
1: é santo, Pai.
0: Visita essa caixinha de oração, Senhor.
1: Sim,
0: pega
1: Papai.
0: Ali, Senhor, os pedidos de oração.
1: Em
0: Pai.
1: Nome de Jesus.
0: Vai de encontro com aqueles que mais necessitam.
1: Em
0: Pai.
1: Nome de Jesus.
0: Com aqueles que estão, Senhor, precisando de um socorro.
1: É,
0: socorro
1: meu Deus,
0: vem do Senhor que fez os céus e a terra, Pai.
1: Sim, Jesus.
0: Aqueles que confiam em ti, Senhor. Age, Senhor, grandemente na vida deles, Pai.
1: Que assim seja,
0: em
1: Deus.
0: Em nome de Jesus.
1: Que assim seja. E nós dizemos amém.
0: Amém.
1: E se o Senhor não voltar, segunda-feira nós estaremos aqui novamente com a programação
0: Jesus.
1: Rompendo em Fé. E a paz do Senhor,
0: paz
1: Jesus,
0: do Senhor Jesus
1: a todos que estão na audiência. Um grande abraço. Deus abençoe.
0: Um abraço a todos. Amo todos em Cristo Jesus.

0: Aleluia. Cante ao Senhor nesse momento.
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17 horas e 12 minutos.

0: Tchê. Ô glória.
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Mas que saudade, mas que saudade imensa. É isto mesmo, minha velha igreja. É a saudade que está aqui dentro de mim. Quando me lembro daqueles dias maravilhosos que você me amava, como também me ensinou a amar. Olha, as coisas por aqui hoje estão muito diferentes. E com grandes saudades eu me lembro de você. Obrigado, minha igreja, por tudo que você fez por mim. Você continua aqui dentro de mim. Muito obrigado.

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essa canção, ela me faz lembrar de quando eu tinha 6 anos de idade. E eu lembro que dentro de uma igreja bem pequenininha, Jesus olhou para mim, uma menina improvável, que não tinha condição, que não tinha força para se levantar, e ele me deu uma promessa. Ele disse: Kellen, eu te levarei sobre essas nações. E hoje eu estou aqui como testemunho do Senhor para dizer que se ele fez a promessa na sua vida, ele vai cumprir, ele vai fazer. Descansa o teu coração, pois ele é fiel. Cante.

sozinho. Pare de querer justificar. Levante suas mãos e diga: ah, Senhor, guerrei as minhas guerras por mim. O Senhor hoje, Ele quer guerrear as tuas guerras. Pare de querer fazer sozinho, ei. Deixe que Deus guerreie as suas guerras. Porque quando Deus começar a guerrear as tuas guerras, você vai poder dizer: eu, mas Deus é maioria. Ah, Gideão olhou: Senhor, é muita gente. Mas Deus disse: você e os 300 vão garantir a vitória. Ei, você pode parecer pequeno, você pode parecer limitado.

improváveis. A nossa igreja é uma igreja de improváveis, de pessoas que achavam que não iriam chegar onde estão. Mas toda vez que a gente se permite que Deus entre na nossa vida e conduza a nossa história, eu e Deus, nós somos maioria. Nós podemos levantar as nossas mãos e declarar a vitória. Eu gostaria que você desse uma salva de palmas ao Senhor. Porque se Ele está contigo, você é mais do que vencedor em Cristo Jesus. Aplauda o Senhor, que Deus abençoe. Em nome de Jesus.

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5: Boa noite, povo de Deus! Vai ser lindo,
6: vai ser lindo.
5: Isso, tenho certeza. Meu Deus!
7: Deus faz escravo ser governador. Deus faz pastor de